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0: minha gente querida e amada de toda a região dos Lagos, Baixada Litorânea ou Costa do Sol. Entrando no ar agora, às 9 horas e 5 minutos desse dia 14 de setembro de 2026. Mais uma edição do programa Renata Cristiane Online, que vai contigo até o meio-dia. A gente lembra que estamos encerrando mais cedo por causa da propaganda eleitoral gratuita. Por isso a gente tem que entregar tudo até o meio-dia, mas até lá deixa com a gente. Não se preocupe que a gente vai te informar sobre tudo de relevante que está acontecendo aqui na Baixada Litorânea, na região dos Lagos, no estado do Rio de Janeiro, no Brasil e no mundo, hein? É só colar com a gente. Mas antes da gente começar a trazer as novidades por aí, ó, já quero te pedir um instante em oração para que possamos juntos agradecer a Deus Pai Todo-Poderoso, Ele que é o Criador do céu, da terra, do universo, da natureza. Aliás, Deus é a natureza. Eu quero agradecer pela chance de estar viva por mais um dia. Obrigada, Papai do Céu. Obrigada pela vida também daquele que está me ouvindo. Você, minha amiga, me ouvindo aí na 88,7, sintonizando a região conosco aqui na RCFM. Você, minha amiga, que está me assistindo pelo Facebook, YouTube, TikTok, TVX, Instagram. Não importa de onde você esteja nos acompanhando, meu amigo. Agradeço demais essa parceria. Vem, vem comigo até o meio-dia, que é tudo nosso. E hoje nós vamos bater um papo com o médico doutor Paulo César. Ele que quase foi prefeito de Cabo Frio, né, Vini Marques?
1: Quase. Bateu na trave.
0: Bateu na trave. Seja muito bem-vindo você também nesta segunda-feira, Vini Marques.
1: Não é?
0: Esqueci de falar com você.
1: Valeu, tamo junto. Segundou.
0: E Paulo César, que apesar de quase ter sido prefeito de Cabo Frio, ele foi deputado federal e quer voltar para Brasília. E por isso vai bater um papo conosco aqui para colocar as ideias dele para você aí que ainda não escolheu em quem votar no dia 4 de outubro. Tem muita gente indecisa ainda, viu?
1: Exatamente.
0: Você está indeciso?
1: Eu ainda estou bem indeciso.
0: Olha aí, tá
1: para alguns cargos, pelo menos, sim.
0: Você lembra que são 6 nomes que nós teremos que votar
1: este ano,
0: né?
1: É verdade, são muitos nomes.
0: E aí eu até pedi aí pra gente voltar com aquela matéria que a Jaque fez. Jaque Chloe fez uma produção de uma matéria muito bacana e divertida, que lembra quais são os nomes que nós deveremos votar no dia 4 de outubro, inclusive pela ordem, tá?
1: É.
0: Primeiro deputado estadual, depois federal, depois os 2 senadores, depois o governador e aí, por último, o presidente da República.
1: Pronto.
0: Se você ainda não decidiu, ainda tem chance, hein? Falta pouco, porque, não, faltam 20 dias.
1: É verdade.
0: Exatos 20 dias para as eleições de 4 de outubro, tá? Muita gente indecisa por aqui. Além disso, também a gente vai trazer aí previsão do tempo, vaga de emprego, pedir para a Thalita Porto dar um pulo lá no centro de atendimento a pessoas que estão viciadas em jogo, Vini.
1: Ih, caramba!
0: Tem um programa de uma universidade aqui de Cabo Frio e eu tive uma triste notícia nesse final de semana. Um amigo relatou que um amigo dele está enfrentando essa doença dentro da própria casa.
1: Caramba!
0: É, o filho desse amigo é totalmente viciado em bets. E a família está passando uma dificuldade tremenda. Isso tem que parar de ser tratado como uma coisa qualquer. Nós estamos vivendo uma verdadeira epidemia. E aí outra pessoa me dizia que esses dias, ao vir para cá, bater um papo conosco aqui na rádio RCFM, entrou numa drogaria para comprar um medicamento que pelo menos 3 balconistas estavam ali jogando. Ele ouviu a musiquinha lá do Tigrinho.
1: Olha isso.
0: Então, se tá uma epidemia, e o Tony de Paula aqui conversou com a gente que as regras aí dessas bets hoje é o seguinte, né? Para cada 5 jogadas, 4 é da casa e 1 é do jogador.
1: Aí não vai. Aí você é louco, não
0: pra
1: compensa.
0: Para cada 10 vezes que você joga, você tem chance de ganhar 2 vezes, enquanto a casa ganha 8 vezes.
1: É.
0: O jogo não é feito para você
1: ganhar. Não há uma regra sobre isso, né? Então eles botam.
0: Não.
1: Botam o algoritmo.
0: A regra é
1: quiser.
0: Desse jeito. O Tony de Paula falou aqui pra gente. A regra que funciona hoje no mercado das bets é o seguinte: eles ganham 4 e o apostador ganha 1.
1: É, não, você diz o algoritmo, né? O que,
0: a programação. a programação da máquina lá.
1: Programação da máquina. Igual aquelas máquinas de caça-níquel, né? Elas têm uma programação, você pode definir ali. 90% para casa e 10% para o cliente.
0: Você pode ver que agora...
1: Tanto faz, como você quiser.
0: Você pode ver que agora os aplicativos de compras, né? Eles estão tudo vindo com um joguinho imitando o tigrinho também.
1: É verdade. Tem um agora, é Temu.
0: Temu. O Ali...
1: Fala que você ganhou 50 mil reais
0: em
1: compras.
0: Até o Mercado Livre já está oferecendo um gamezinho para você.
1: Aí tu para ganhar os 50 mil, tem que comprar 100 reais.
0: Não é possível que nós vamos viver numa sociedade em que está se estimulando o vício em jogos.
1: É, não faz sentido isso,
0: não. Eu não estou entendendo que a gente vai achar isso normal. Então, essa situação está começando a destruir famílias,
1: tá? Aí já tem
0: tá?
1: o problema do vício em rede social, que não dá prejuízo financeiro direto. É. Aí agora vamos incluir mais um vício eletrônico, que aí
0: olha,
1: mexe com o bolso, né?
0: Vini, eu recebi relatos dessa família de que o filho, quando foi retirado dele, um jovem de 23 anos, quando foi retirado dele o celular... Ele teve um surto.
1: Imagino, né?
0: Começou a quebrar tudo dentro de casa, agrediu todo mundo, precisou ser imobilizado, amarrado.
1: Olha isso, gente.
0: Tá? É uma situação de surto.
1: Isso é a cena que a gente via antigamente quando a pessoa era viciada em cocaína, né, por exemplo.
0: Crack, sei lá
1: crack,
0: o quê.
1: É.
0: Né? Então, isso mostra que o vício em bets pode ser tão destrutivo quanto a dependência química, tá?
1: É. E aí talvez até mais, né?
0: Talvez
1: porque
0: até
1: o custo é bem mais alto, né?
0: Ainda tem.
1: Se a droga é caro, o jogo não tem limite. Pode custar muito mais.
0: Você não precisa nem sair de casa.
1: Não precisa nem sair de
0: nem
1: casa.
0: Nem da cama.
1: Pra
0: ir comprar.
1: É doideira.
0: É doideira isso. Então, atenção nisso, porque, olha, tá, não é brincadeira mais não, tá? Precisamos falar seriamente desse assunto. Bom, seguindo por aqui também, trazendo os destaques do portal RC24H, as últimas notícias, já começo te informando aí, ó, que uma confusão, hein? Teve uma confusão. Furtaram equipamentos numa obra e acabou, sabe o que, em briga.
1: Ih, caramba.
0: E foi chute, foi catiripapa,
1: babado
0: tudo. Babado
1: forte,
0: os dois foram
1: hein?
0: Parar na delegacia. É. Furto e briga. Um homem foi preso por furtar na manhã de ontem equipamentos de uma obra... de um posto de combustível na estrada de Búzios.
1: Eita,
0: o Jardim Esperança, em Cabo Frio. A ocorrência começou às 8h20 da manhã, quando os policiais foram avisados por transeunte que o quê? Que um furto havia ocorrido e localizaram um dos suspeitos correndo em via pública. O homem, identificado apenas pelas iniciais, 47 anos, foi detido pela equipe. Segundo o registro, policiais foram até o local indicado e encontraram os cadeados de acesso à obra, ao container de materiais arrombados. Próximo ao portão, havia dois carrinhos de mão com objetos separados para o transporte. Já estava tudo pronto para roubar. Aí foram recuperados duas máquinas de solda, uma serra de corte, uma lavadora de pressão, quatro latas de tinta, um rolo de cobre, três esmerilhadeiras e uma furadeira.
1: Caramba.
0: O registro informa que não havia representante da obra no local para acompanhar a ocorrência. Durante a ação, outro homem chegou ao local e acusou o outro de furto. Na sequência, segundo policiais, ele deu um tapa no rosto suspeito.
1: Que é isso,
0: tu
1: gente?
0: Tá roubando aí, rapaz?
1: Ô, todo. Na deu... frente da polícia?
0: Aí precisou ser contido pela polícia, né?
1: Caraca.
0: De acordo com o registro, o rapaz estava alterado e aparentava estar possivelmente embriagado, embora inicialmente colaborasse com a equipe. Depois, porém, teria passado a fazer ameaças aos policiais, dizendo conhecer diversos agentes, afirmando
1: que é isso,
0: a um dos militares: eu sou homem igual a você, hein?
1: Ih,
0: aqui, ó.
1: Caraca.
0: Sou homem igual a você.
1: Ô,
0: pois é,
1: tonto.
0: Mas diante daquela confusão, foi todo mundo algemado, foi parar na delegacia, os dois homens, todo o material foi levado para 126 DP. E tá lá, ó, material, aí tá lá, ó, furadeira, esmerilhadeira... Lata de tinta, deu confusão, hein? Deu confusão, isso foi ontem no Jardim Esperança, ali na Estrada Velha de Búzios, tá?
1: Que doideira, gente.
0: Também destaque por aqui, Castramóvel realizando 802 castrações gratuitas de cães e gatos em Araruama, hein? Aconteceu entre os dias 7 e 11 na Praça Antônio Raposo, 527 procedimentos, Vini, foram realizados... em cães e 275 em gatos. Que bom que a população compareceu. Inclusive, uma das doguinhas que foram castradinhas, ela foi levada para casa da prefeita. Que sorte.
1: Que graça.
0: Essa pensa numa sorte.
1: Sorte grande, né?
0: Pensa em você ser um doguinho sofrido neste mundo.
1: Pronto.
0: Todo imundinho.
1: Seus problemas terminaram.
0: Revirando lata de lixo por aí, o povo tocando você, jogando água, né? Jogando resto de comida para você. Aí um dia passa uma carrocinha, leva você lá para a clínica, te dá um ban, te castra, te dá vacina, bota um lencinho no seu pescoço, aí você vai para feira, tá ali sem entender nada. De repente chega quem?
1: Quem? A prefeita.
0: A prefeita da cidade olha nos seus olhos e diz: ah, vamos para casa, uau, uau. Aí a doguinha não tá nem acreditando. Agora a doguinha tá sem acreditar.
1: Virou a primeira dog da cidade.
0: Muito bom. A primeira doguinha da cidade. Ah, por mim, já chamava ela de prefeitinha.
1: É, né? Tá bom.
0: Ela é prefeitinha. A prefeita Dani Soares lançou um desafio. Qual nome eu devo colocar nela assim? Eu dava tudo pra ver o coração, ouvir os pensamentos dessa doguinha.
1: Que beleza,
0: que é isso que
1: né?
0: O que tá acontecendo? É isso mesmo? Eu tô indo pra casa.
1: Morando numa casa tão chique.
0: Uma casa
1: confortável
0: chique,
1: e cheirosa.
0: Com a mulher mais poderosa desta cidade.
1: Que beleza, hein?
0: Agora eu terei sachê? Agora eu terei carne moída? Agora eu terei ração prêmio, super prêmio?
1: Que vida boa.
0: Agora
1: né?
0: Eu vou tomar banho na pet?
1: Que beleza.
0: Agora eu vou
1: né?
0: Passear de coleira na praia? Imagina, doguinha, hein? Que alegria.
1: Que beleza, né?
0: Pois é, muito legal essa história, né? Olha, nesse domingo também tivemos a alegria de avistar orcas em Arraial do Cabo, hein? Foi muita emoção. Eu tenho vídeo por aqui, hein? Se o NDesk estiver comigo, eu consigo mostrar. Coisa linda, linda, linda, linda. O vídeo não tá aqui, não. Cadê o vídeo? Mas eu tenho esse vídeo ali no portal RC24H, que eu quero ver se eu consigo mostrar aqui, tá? Coisa linda, umas orcas que foram avistadas em Arraial do Cabo. Não, tem as fotos aqui, né? Orcas, mais... Ó, três orcas, coisa linda, tá? E olha que ontem Arraial, mar mexido, um frio da molesta, mas a turma compareceu lá, as orquinhas foram fazer a festa da galera. Vini, tu gosta do café, né?
1: Eu gosto.
0: Ah, eu adoro café. E chocolate quente, você gosta?
1: Aí eu adoro.
0: Eu vou dar uma dica pra você.
1: Chocolate quente é bom demais.
0: Para quem gosta de café e chocolate quente, prepare-se.
1: Ah, é?
0: Temos um endereço para você.
1: Opa!
0: Armação dos Búzios.
1: Que beleza, hein?
0: Se a Armação dos Búzios já era boa tomando um vinhozinho com Wine Fest, com festival gastronômico, degusta Búzios. Agora imagina você tomando um cafezinho daqueles assim que é tirado do cocô da Ema.
1: Eita, esse aí eu passo. Mas os outros eu vou querer.
0: Tem um que é tirado do cocô
1: é,
0: da Ema.
1: É, eu sei.
0: É caro?
1: É, você prefiro não beber. Eu sei que é muito caro.
0: O povo...
1: Os dentes vão cair, seu bebê. Eu não posso com essas coisas muito caras, não.
0: Eu prefiro um pilãozinho normal.
1: É.
0: Mas Búzios vai receber a primeira edição do evento Café e Chocolate. Vai acontecer entre os dias 25 e 27 de setembro. Olha, a programação reúne mais de 15 estabelecimentos comerciais e acontece em diferentes pontos do centro de Búzios, hein? Programação completa você confere no portal RC24H. Também em destaque por aqui, olha aí, ó. Ato de apoio. Olha, se tivemos um ato de apoio ao Flávio Bolsonaro no sábado, no domingo tivemos um pra Lula, tá?
1: Mas foi muito escondido isso aí, né? Eu nem
0: ninguém
1: tava
0: avisou.
1: Sabendo. E tem outra, ó. É, eu participei de um grupo, eu entrei num grupo que era através de uma propaganda do próprio PT, região dos lagos, papapá. Nesse grupo da região dos lagos, não houve nenhum comentário sobre essa manifestação também.
0: O povo do PT resolveu dar o louco. Acho que foi assim.
1: Foi uma ala, alguma
0: ficaram
1: galera.
0: Ficaram revoltados, né? Porque o Flávio Bolsonaro veio aqui. Ele falou assim: nós não vamos deixar passar despercebido, vamos para a rua. E foram lá para a Feira Sebastião Lã gritar o nome do Lula.
1: Aí, ó.
0: É. Mas no sábado, a turma gritou o Lula, mas chamou de um jeito deselegante e aberto.
1: Ah, é?
0: Só gritava Lula, ladrão.
1: Ih, caraca.
0: É, mas
1: Gritava. Lula ladrão, roubou meu coração. É. Não, não foi isso não. Né?
0: Eu fiquei feliz que dessa vez ninguém bateu em mim.
1: Ah, isso é bom,
0: fui
1: né?
0: Muito bem
1: tratada. Turma tá mais calma, né?
0: Ah, fui muito bem tratada, ganhei água.
1: Que beleza, né?
0: Fui abraçada.
1: Mas também falaram que agora você é bolsonarista, né?
0: É, agora eles acham que eu vou votar. Enfim, deixa pra lá, essas coisas, não vou me adentrar nesse assunto. Mas, enfim, fui tratada com carinho e respeito. Ninguém quis me bater, ninguém me ofendeu, ninguém
1: então,
0: me xingou.
1: Deixa assim,
0: só
1: tá
0: ficaram
1: ótimo.
0: Me perguntando se agora eu sou 22.
1: Ah, assim, eu tô indo pro psicólogo direitinho. Tá tudo bem comigo.
0: Ainda não estou 22.
1: Não.
0: Olha, trecho da Avenida José Bento Ribeiro Dantas recebeu fresagem para novo asfalto em Búzios. Aconteceu nesse final de semana. Senac RJ abrindo inscrições para 10 mil vagas gratuitas em cursos técnicos. Olha, para estudantes do ensino médio, hein? Olha, curso para marinheiro auxiliar de Convés, tem inscrições abertas em Búzios. Excelente oportunidade.
1: Beleza, hein?
0: É grana, hein?
1: Isso é aí, grana, pô, é um que trabalho tu... maneiro, hein?
0: É grana e tu não trabalha, pô, só em Búzios,
1: no navio.
0: Não, tá? Olha, incêndio atingiu subestação da Enel em Araruama, afetando vários municípios da nossa região, hein? Isso foi no final de semana. Também tivemos aqui outras notícias, como, por exemplo, no final de semana, além da visita do Flávio Bolsonaro e do Douglas Ruz, ali na Praça da Praça do Guta, né? Quem também esteve por aqui foi Jane Reis. E ao lado de Ana Paula Mendes, participaram da inauguração do Comitê dos 55 em São Pedro da Aldeia. Nossa repórter Thalita Porto esteve por lá, assim como já que eu e Chloe estivemos aqui acompanhando de perto a movimentação do 22 em apoio ao Eduardo Bolsonaro. Ele estava de colete à prova de bala, sabia, Vini? O Flávio, eu falei Eduardo, mas é o Flávio.
1: O seguro Bolsonaro morreu de velho, né?
0: É, ele estava de colete à prova de bala.
1: Eu também estaria.
0: É, ele fez dancinha.
1: Que beleza, ah, né? É.
0: Acho que ele fosse
1: acho que até
0: mais.
1: O Serginho dançou, né?
0: Serginho também dançou.
1: Serginho é bom na dancinha também.
0: É, tinha um jingle lá
1: acho
0: legal.
1: É melhor do que o Flávio na dancinha.
0: Eu acho também.
1: Ele tem mais swing.
0: O Flávio é bonitão pra caramba,
1: o Flávio
0: sabia?
1: É bonitão, mas ele é duro, é cu duro. Dançar cu duro.
0: Ah, que susto. Que bom. Pensei que você tava faltando com respeito.
1: Não,
0: com
1: pô,
0: o candidato,
1: é ligado à música.
0: República,
1: do...
0: que inclusive... É senador,
1: quem não
0: tá?
1: Tem a capacidade de rebolar muito é considerado cu duro, no bom sentido
0: da
1: palavra.
0: Ah, que susto, entendeu? Porque eu achei...
1: Agora, o Serginho, ele tem um swingzinho maior, né? O Serginho tem um...
0: É só não pra cantar, né?
1: Que é, cantar não é bom, não.
0: Serginho,
1: deixa os cantores
0: Serginho cantando.
1: Cantando
0: é muito bom.
1: Fica só no playback.
0: É, muito vai ser bom melhor. Em silêncio.
1: Mas só movimenta a boca.
0: Quando ele começar a cantar, bota o playback. É isso aí. Também destaque por aqui. Pois é, mas aí enquanto um tava de um lado falando de Bolsonaro e de Douglas Ruas, do outro lado estavam as divas do 55 falando de... Eduardo Paes e Lula, tá? Tava aqui lá em São Pedro da Aldeia. Olha, um homem com mandado de prisão em aberto foi detido durante uma ação da Patam em Unamar, em Cabo Frio. DR iniciou reparos no pavimento da RJ-102. Mandaram pra gente. Eu acho que chegou lá, hein? Chegou lá no DR. A assessoria de imprensa do DR encaminhou pra gente no próprio sábado de manhã, né? Que deu aquele tempo, deu aquela secadinha. Eles foram lá e fizeram os reparos.
1: Opa!
0: Claro! Lamentavelmente, depois que a mulher morreu, né? A grávida morreu, mas... Pelo menos assim a gente evita outras tragédias ali no trecho. Mas aqui o que a gente espera de verdade é que o próximo governador, para ontem, mande reformar essa estrada do Guriri, fazendo recapeamento asfáltico, criando ali uma ciclofaixa e também um acostamento, tá? Vai ter que dar um corte ali naquela margem ali para poder garantir mais segurança e também botar faixa de pedestre, uma boa iluminação, porque a estrada do Guriri, viu? Mais um tantinho assim vai ser apelidado de Estrada da Morte, tá? Só falta... Um petisco assim, tá? Aqui, Serginho, mandando pesquisa pra mim aqui, ó. Deixa eu ver aqui, pesquisa. Deixa eu ver aqui que o prefeito acabou de mandar pra mim uma pesquisa aqui, ó. Deixa eu ver aqui, olha aí. Pesquisa Real Time Big Data, hein? Já vou falar sobre ela, hein? Atenção, atenção. Olha aqui, Vini, a outra matéria também de destaque foi a multidão que tomou conta da Praça do Buto. O pessoal depois também veio me criticar, dizendo que não foi bem assim multidão, tá? Inclusive, sabe quem criticou?
1: Quem?
0: Ex-vereador Léo Mendes.
1: Ah, Léo Mendes.
0: Léo Mendes.
1: Ele teve por lá também, né?
0: Ele diz que, apesar de apoiar Eduardo Paes, ele é Flávio Bolsonaro. É. E ele chegou lá e disse que tava flopado o evento. Tinha pouca gente. Ah, rapaz. Falou. Lamento muito. Então tá bom, né? E, né? Você acha que tinha pouca gente?
1: Eu não fui, eu observei as fotos, mas eu vi que nas fotos teve aquela jogada de posição pra poder parecer que tem mais gente.
0: Bom,
1: né?
0: Eu que estive lá presente, como eu estava ali na área de imprensa, que aliás a organização foi confusa pra caramba. Deixaram os jornalistas espremidos pela lateral, a gente não conseguia pegar as fotos das autoridades. Uma organização estranha, de repente o Flávio saiu por um lado e ia sair por outro, acabou que a gente não conseguiu conversar com ele, por causa daquela organização confusa. Não estou aqui responsabilizando a comunicação de Cabo Frio, porque Max e também a Gabi foram muito claros explicando que a organização foi da própria coordenação do Flávio Bolsonaro, mas foi inoportuno para a gente que é da imprensa, foi muito difícil cobrir esse evento, tá? E a gente não conseguia ver se do lado de trás tinha gente, não tinha. A gente, como também não tivemos acesso ao palanque, então quando a gente olhava assim, só via bandeira.
1: É.
0: Eu cheguei a subir umas duas vezes numa estrutura metálica ali e na minha impressão tinha bastante gente. Mas depois eu vi umas imagens, não sei se as imagens que foram divulgadas era antes do evento acontecer, mas... Sei lá, deu uma dúvida ali, enfim, pelo sim, pelo não, estivemos por lá. Agora, gente, para com essa mania de achar também que nós estamos puxando para A, B ou C, nós não estamos nem aí.
1: Isso é imprensa, vai lá, mostra, aí, achei maneiro, achei ruim, não legal, tá legal, não tá
0: mostrar,
1: legal.
0: Eu quero mostrar, gente, eu quero mostrar, tô nem aí.
1: Aí vocês decidem se gostaram ou não.
0: É, né? Se gostou, tá bom, se não gostou também tá bom, entendeu? Meu voto não interessa, eu só tenho um voto na minha vida, só um, é só um título de eleitor, então, meu votinho é só umzinho, tá?
1: Em tese é secreto,
0: né? É secreto. Olha aqui, eu vou trazer aqui pra vocês a informação também de ameaça entre vizinhos por causa de garagem e terminou com a apreensão de simulacro de uma arma em São Pedro da Aldeia. Olha aí, vovó já dizia, não tenha revólver dentro de casa que o capiroto atenta. Esse aí o capiroto atentou, só que o capiroto deu um truque nele, sua arma é de prática.
1: É de brinquedo.
0: Vai pagar mico. Foi todo mundo parar na delegacia, porque do mesmo jeito é ameaça.
1: É ameaça,
0: né,
1: vai dar problema.
0: Isso aconteceu
1: do mesmo
0: uma discussão entre vizinhos por causa de um estacionamento de um trailer. Terminou com a apreensão de um simulacro de pistola. Isso aconteceu ontem em São Pedro da Aldeia. A ocorrência
1: puxou
0: foi registrada.
1: A pistola de plástico.
0: É. Eu sou brabo, cara!
1: Tá pensando o quê, meu irmão?
0: Ah.
1: Eu vou dar uns tiro aqui, cara!
0: É, mas aí...
1: Dá um tiro pro alto! Aí, às vezes, ele tentou dar o tiro pro alto, né? Ih, não foi.
0: É de mentirinha.
1: Ah, brincadeirinha.
0: Pois é. A ocorrência, mesmo assim, foi registrada, tá? Lá na rua Mário Pereira, no Balneário, em São Pedro da Aldeia, após um homem relatar à polícia que foi ameaçado pelo vizinho. E, segundo o registro, a vítima contou que o vizinho tinha estacionado o veículo de forma a dificultar o acesso e o estacionamento do seu trailer usado como veículo de trabalho. Aí, durante o desentendimento, a acusada teria feito ameaças e pedido ao pai que pegasse uma arma de fogo dentro da residência para resolver a situação. Ô, pai, pega meu revólver lá que eu vou dar um...
1: O pai ainda foi o cúmplice.
0: Aí, quando a equipe chegou ao endereço, um homem apontado como autor da ameaça não estava na residência, né? Quando viu o giroflex, fez o quê?
1: Se escondeu embaixo da cama.
0: O pai informou aos policiais que o filho estava trabalhando e autorizou a entrada da equipe.
2: Estou trabalhando, minha arma de brinquedo. Eu sou pocinho, eu sou trabalhador. Eu não tenho pistola, não. É brinquedo do meu filho.
0: Mas na hora de tu ameaçar teu vizinho, você não falou que era de brinquedo,
2: eu
0: né?
2: Eu sou pocinho, ele que não entendeu que era de brinquedo. A gente tava brincando. Tem que pedir pra ele pegar a espadinha dele pra gente brincar junto. Eu sou pocinho.
0: Minha espadinha foi ótima. Olha, meu Deus, não aguento não. Olha, os policiais perguntaram ao morador se havia alguma arma na casa e se o filho fazia parte de alguma força de segurança. Ele respondeu que não, mas apresentou um objeto semelhante a uma arma e informou que se tratava de uma arma de pressão. Olha, segundo o morador, aquele era o único objeto do tipo existente na residência. O homem não apresentou a documentação referente ao objeto, por isso o simulacro foi levado para a delegacia de São Pedro da Aldeia, onde foi apresentado à autoridade e registrado como auto de apreensão. As partes foram ouvidas e orientadas sobre providências cabíveis. O simulacro permaneceu sob responsabilidade da autoridade policial. A gente tentou fazer contato aí com os valentes, né? O homem lá, valentão. Mas tá aqui, ó. Melhor. Olha, gente, faz o seguinte. Tá.
2: Eu não sou valentão, não. Eu sou pocinho.
0: Mas tu não... Como é que tu é bonzinho aqui, na... Por causa de uma briga, de um trailer, rapaz?
2: Eu sou pocinho. A gente ia só brincar.
0: Você queria que ele puxasse a espadinha?
2: A espadinha.
0: A espadinha foi muito bom, gente. Ai, não posso não, gente. Deixa eu te falar sério aqui. Eu preciso trabalhar, minha gente. Deixa me dar foco, senhor. Me dá foco. Olha aí, ó. Depois de 24 anos, Fábio do Pastel traz o futebol municipal de volta. Olha aí, muito orgulho pra São Pedro da Aldeia. Aliás, Fábio do Pastel estava lá no palanque com Douglas Ruas, tá? Fábio do Pastel. Fábio do Pastel de São Pedro, Fábio Costa de Guaba, tava também Ramon Gidaldi de Casimiro, Carlos Augusto de Rio das Ostras, doutor Serginho, evidentemente, também quem veio foi Pérez com Manuela, deixa eu ver que mais que tava por lá, um bocado de vereador de São Pedro da Aldeia, de Cabo Frio, tudo por ali, entendeu? Deixa eu ver quem mais que eu lembro aqui, olha, tinha um bocado de autoridade aí.
1: O palco tava, parecia que tava mais cheio que a parte de baixo. Mano.
0: Você é debochado.
1: Não, hein? Debochado não. Tinha gente pra caramba no palco.
0: Mas a gente não conseguia ver direito. Ainda tinha uma área VIP para as autoridades.
1: Se tinha aquele monte de gente no palco é porque era tudo celebridade. Era tudo autoridade.
0: E tinha uma área VIP para as autoridades que a gente não conseguia ver. Eu tive que pedir pro meu amigo Renato fazer uma foto das autoridades lá. Isso foi outra falha técnica. Se o objetivo era mostrar apoio ao Douglas Ruas, por que, que não deixou a imprensa ter acesso à área dos políticos para a gente fotografar e mostrar? Olha aí o vereador que está com o Douglas. Não, né? Sei lá.
1: Sei lá, mas vai que alguém pergunta uma coisa que não era para perguntar.
0: Eu acho que quem devia perguntar... Mas teve gente perguntar. Ó, teve repórter do Metrópolis, da CNN, da Globo. Tava todo mundo na cola de Flávio porque...
1: Tem um monte de pergunta pra fazer.
0: Inclusive, agora ele foi aberto um inquérito para apurar essa questão do Dark Horse, né?
1: Tá bem adiantado, né?
0: Que esse inquérito aponta evasão de divisas, corrupção.
1: Verdade.
0: Vamos lá, uma opção de coisa aí que até me falha a memória aqui agora, enfim. E aí, a grande imprensa...
1: Lavagem
0: de dinheiro. A grande imprensa esteve por aqui para acompanhar. Mas, enfim, sigo por aqui também trazendo informação de que Alexandre Martins está conferir de perto a transformação em São José. Flávio Bolsonaro desembarcando em Cabo Frio. Também outra informação de destaque, em pesquisa colocando paz na liderança. Tem outra que saiu hoje. Agora vai ser assim, ó, praticamente todo dia nós vamos ter pesquisa, tanto para a presidência da República quanto para o governo do estado do Rio de Janeiro e Senado, tá? Uma outra informação também, olha aí, ó. Dieguinho e vereadores de diferentes partidos em Arraial do Cabo. Marquinho Mendes e Lívia de Chiquinho têm candidaturas deferidas pelo TRE, mas o TRE barrou Garotinho, hein? Garotinho tá fazendo campanha, mas o TRE disse não pra ele. Agora, disse sim pra Marquinho e sim pra Lívia, tá? Se ninguém recorrer, os dois estão aptos pra disputa e se elegerem... Podem tomar posse sim, tá?
1: Pronto.
0: Também destaque por aqui, olha aí, Daniela Soares reuniu o secretariado para organizar a resposta às chuvas. Denúncia, isso em Araruama, denúncia de licitação de até 12 milhões para coleta de entulho, gerando polêmica em Casimiro de Abreu. O Ramon Gidaldi também veio para cá, tá? Da outra vez a gente falou, né, que quando o Serginho organizou aquele comício lá em Jardim Esperança... né, que não tinha vindo ninguém do PL, né? Dessa vez veio todo mundo, aí, tá? Ou quase todo mundo. Mas sabe o que eu achei engraçado?
1: O quê?
0: O Carlos Portinho tava nervosinho.
1: Por quê?
0: O Carlos Jordi ficou nervosinho.
1: Ah, o Jordi.
0: É, o Jordi, ele criticou o Marcelo Magno.
1: O que que houve?
0: É que aquele prefeitinho lá de Arraial do Cabo é um traidor.
1: Que isso, chamou de prefeitinho?
0: Ele é o único que está com o Eduardo Paz, que é o soldado de Lula.
1: Vossa Excelência está faltando com o decoro?
0: Traidor, porque o Marcelo, ele fechou com o Eduardo, mas ele diz que ele é Flávio, né?
1: Uhum.
0: Pra presidência da República. O Carlos Jordi não aceita, não. Não aceitamos!
1: Isso não existe.
0: É, e aí, por outro lado, também Marcelo Magno, apesar de ser Flávio Bolsonaro, não veio a Cabo Frio, tá?
1: Era a parada do Douglas Ruas, ele não quis. Né?
0: Aí o Carlos Jordi criticou ele. Ah, seu falso! Agora eu só vou falar um negócio. Falar na cara ninguém fala.
1: Né? Não. Ainda mais chamar aquele cara grandão e fortão de prefeitinho, tem que ser corajoso pra falar na cara.
0: Já viu o peitoral de Marcelo?
1: Você tá doido,
0: diz
1: menino.
0: Diz que Marcelo é bom de briga, rapaz.
1: É, bom de briga. Olha, dentro do olho.
0: É, eu te falo, Marcelo.
1: Vem na bolota dos olhos. Olha aqui na bolota dos olhos, ó. Vai?
0: Ai, meu
1: fortão,
0: Deus.
1: Opa, tá doido. Fora os assessores dele, tudo grande também, velho.
0: Rapaz, no Arraial todo mundo malha, hein?
1: Rapaz.
0: Todo mundo. Até Rony Plástico agora, você viu como é que o Rony Plástico tá fortão agora?
1: Fortão, pô.
0: Olha que mulheres podem solicitar desembarque fora dos pontos de ônibus após as 10 da noite em São Pedro da Aldeia. Excelente notícia, hein? Uma decisão do governo municipal que vai trazer muita segurança e comodidade para nós mulheres, hein? Deixa eu trazer outras informações por aqui. Vini, o que, que você me ajuda aí?
1: A greve dos bancários continua no Brasil e deve manter agências fechadas ou com atendimento reduzido em diferentes cidades nessa semana. Mesmo depois de novas rodadas de negociação, trabalhadores decidiram manter a paralisação por tempo indeterminado. O principal foco do movimento agora está na Caixa Econômica Federal. Funcionários de diferentes regiões rejeitaram uma nova proposta apresentada pelo banco e decidiram continuar em greve. A paralisação começou na quinta-feira, depois de dezenas de bases sindicais aprovarem o movimento.
0: Olha aí, minha gente! Trazendo também informações por aqui, deixa eu ver o que mais recebi uma notícia aqui, mas que eu não posso revelar aqui agora, daqui a pouquinho eu vou contar para vocês. Mas o que dá para eu trazer aqui, ó, é a pesquisa que Real Time, Big Data, Real Time, peraí, deixa eu ver aqui, cadê, Serginho, tá aqui, ó, Real Time, Big Data, tá? Olha aí, ó. Pesquisa divulgada hoje, segunda-feira, mostra Eduardo Paz do PSD continua na liderança pelo governo do Rio, tá? 2.000 pessoas entrevistadas em todo o estado entre os dias 9 e 12 de setembro. A entrevista foi pelo telefone e pela internet, olha aí, ó. O nível de confiança é de 95% e a margem de erro é de 2 pontos percentuais. Para mais ou para menos. O levantamento foi realizado com recursos próprios e registrado no TRE com o número 03902. Vamos aos dados. Cenário 1, tá? Com Antony Garotinho. Eduardo Paz, do PSD, vai a 35%. Douglas Ruas, 25%. Olha aí, nessa pesquisa já diminuiu drasticamente a diferença entre Eduardo Paz e Douglas Ruas, tá? Eduardo tinha atingido 40%, teve uma oscilação aí, segundo Real Data, né? E o Douglas Ruas aumentou sua votação. Garotinho ficou com 7%, Garotinho que é do Republicanos. William Siri, 5%. Coronel Busnello, Missão, 4%. André Marinho, do Novo, 3%. Ciro Garcia, 1%. Juliette Pantoja, 1%. Branco, nulo, 9%. E não respondeu, 10%. Olha, a gente lembra que o Garotinho teve a candidatura indeferida pelo TRE. Ainda cabe recurso no TSE. Mas a tendência é que esse recurso não tenha sido julgado até as eleições. Então vamos acompanhar por aí, mas os bastidores Eu tenho ouvido falar que dificilmente garotinho conseguirá disputar essa eleição, hein? Então, esses 7% que ele tem aí devem ser divididos aí, como já tem mostrado algumas pesquisas. Agora, tem um segundo cenário, enquanto retira o garotinho da disputa. Aí o Eduardo Paes vai a 36%. Já o Douglas Ruas vai a 27%, reduzindo ainda mais essa diferença. O William Siri, do pessoal, se mantém com 5%. O Coronel Busnello também se mantém com 5%. Já André Marinho vai a 5%, Ciro Garcia 1%, Juliette Pantoja 1%, Brancos e Nulo 9% e Não Sabem 11%. Olha, no primeiro turno, espontâneo. Esse é um dado interessante, quer dizer, quando você pergunta ao eleitor, você sabe que vai ter eleição dia 4 de outubro? Sei. Em quem você vota para governador? Dessas pessoas que foram questionadas assim, Eduardo Paes, do PSD, atingiu 23%. Já Douglas Ruas, do PL, 16%. Né? Antony Garotinho, do Republicanos, 3%. E os outros, também 3%. Brancos e Nulo, 12%. E Não Sabe, 43%.
1: Muita gente, né?
0: Muita gente, quando é perguntado espontaneamente, 43% dizem que ainda não sabem em quem votar. E quando você simula, dizendo assim, olha, os nomes são esses, aí os dados aparecem de outra maneira. Quando temos um segundo turno, colocando frente a frente Eduardo Paes contra Douglas Ruas, o Eduardo vai a 42% e o Douglas Ruas com 33%. Brancos e nulos, 11%, e Não Sabem ou Não Responderam, 14%. Agora, quando o Eduardo Paes enfrenta Garotinho no segundo turno, caso Garotinho consiga o deferimento e passe para o segundo turno, né, tirando o Douglas Ruas da disputa, o Eduardo Paes vai a 45% e o Garotinho 24%. Branco e Nulo, 13%, Não Sabe, Não Respondeu, 18%. Quando o assunto é Senado, Benedita da Silva empata com Carlos Jordi, ambos com 15%. Já o Crivella vai a 13%, Pedro Paulo, 12%, Carlos Portinho, 10%, Mônica Benício, 9%, a Mônica que é do PSOL, Vaguinho do Republicano, 5%, Marcos Dias, do Podemos, 3%, Clemente, Democrata, 1%, Branco e Nulo, 7% e Não Sabe, 8%. Tá aí, pesquisa Real Data Big Time, que foi publicada hoje, tá ali no UOL. Eu vou pedir aqui para minha equipe publicar isso também nos nossos sites, para que você também tenha acesso a essa pesquisa. Tem quem acha aí, ó, como por exemplo, o prefeito de Cabo Frio, que essa pesquisa é um indicativo de que Douglas Ruas vai ser eleito governador. Serginho está dizendo isso aqui para mim.
1: Pronto.
0: Na conversa no privado aqui, hein? E ainda coloca uma risadinha. Não falei para você. Tá bom, Serginho. Isso por aqui, Vini, o que você tem aí para gente?
1: Olha, o Zanin pediu cópia do conteúdo do celular de Vorcaro diretamente para a diretor da Polícia Federal.
0: Eita!
1: Andrei Rodrigues. No documento encaminhado à PF, Zanin determinou que a entrega do material fosse feita até as 23 horas de ontem, no gabinete dele no STF.
0: Caramba!
1: E há informações de que o STF trabalhou a todo vapor no final de semana. Né?
0: É bom, né, que eles trabalham um pouquinho,
1: de
0: né?
1: De noite.
0: É isso que nós queremos. Queremos saber de todas as surubas. Todas as surubas financiadas com o dinheiro da Previdência dos Aposentados de 19 estados da Federação Brasileira. Essa é a informação que já se tem, de que pelo menos 19 estados investiram o dinheiro de suas previdências no Banco do Vorcaro, o Banco Master, que nada mais, nada menos do que uma pirâmide financeira de alto luxo. Né?
1: E o Mendonça alertou que a abertura do celular de Vorcaro colocaria em risco a sessão do STF e investigações. O despacho foi encaminhado no domingo. A Fachin solicitou informações à Polícia Federal sobre o estado dos dados de celular do empresário preso sobre a custódia do aparelho. Em resposta à intimação, a PF afirmou que pode encaminhar quantas cópias quiser do conteúdo apreendido para os ministros, sem precisar novamente acessar os celulares, porque eles têm backup, né?
0: Pois
1: todo material que foi enviado para o Mendonça, eles têm armazenado e vão enviar não precisa mais mexer no, nos aparelhos, né?
0: Olha aí, eu fiquei sabendo também, ainda relacionado a essa questão, que no final de semana, né, eu andei lendo, né, que o Mendonça barrou uma nova busca e apreensão à casa de Cláudio Castro, hein?
1: Olha isso, gente.
0: Quer dizer, ele já pode pedir até duas músicas no Fantástico.
1: Não, muito.
0: Ele que já teve três buscas e apreensão em sua casa. Já pensou ter uma quarta?
1: Que isso, gente.
0: Será que não tinha um mandado de prisão contra Cláudio Castro aí também na gaveta?
1: Ele
0: que
1: deu uma segurada?
0: Não sei, hein? Uma coisa é estranha, hein? Por que que esse homem não queria liberar as coisas do...
1: Muito estranho,
0: né? Libera logo, gente. Eu tô tranquilo. Tô tranquilaço. Tudo que o Vorcaro queria era que eu tocasse sertanejo aqui e eu disse pra ele, não!
1: Mostra tudo.
0: Só toco a Almir Sater. Sigo por aqui, olha aí, trazendo agora os destaques do Odia, em flagrante. Homem é preso por matar policial militar em Senador Camará.
1: Que isso,
0: olha,
1: gente.
0: O criminoso atirou 7 vezes contra o agente, usando uma pistola da própria vítima. A ação aconteceu durante uma abordagem na região de Orla do Viegas. Vamos ver essa notícia aqui, que doido, hein? Que loucura, hein? Policiais civis da Delegacia de Homicídios prenderam em flagrante neste domingo um homem pela morte do policial militar José Luiz Porto Arlene Neves de Gouveia, de 42 anos, desculpa, em Senador Camará, na zona oeste do Rio de Janeiro. Segundo investigação, o agente abordou o suspeito e outras pessoas que estariam consumindo drogas na região conhecida como Orla do Viegas, no mesmo bairro, e durante a abordagem, o homem atirou 7 vezes contra o PM usando a pistola da própria vítima. Que loucura, gente. Tomou a pistola do policial militar, é isso mesmo?
1: Ô, doido.
0: José foi encontrado já sem vida dentro do veículo. Após o crime, o autor fugiu em uma motocicleta acompanhado de um comparsa levando o armamento. Em meio à fuga, ele ainda fez outros 3 disparos para o alto. A pistola do policial acabou recuperado. Os agentes autuaram um homem em flagrante por homicídio duplamente qualificado, furto, porte e disparo de arma de fogo. Esse aí...
1: Vida tirou... louca, saiu atirando pro alto.
0: Cara,
1: ainda.
0: Muito
1: pá,
0: vida
1: pá,
0: louca.
1: Pá, pá, pá, pá.
0: Gente, você tem noção? O policial militar foi fazer a
1: abordagem
0: dos caras usando droga. Devia estar ali fumando crack, sei lá, cheirando cocaína, cheirando maconha, fumando, injetando cocaína, sei lá. E aí o cara foi lá e saiu na mão com o homem, tomou o revólver do homem e saiu dando tiro nele. Atirou 7 vezes, matou o cara. Ali a queima-roupa, sangue... Saiu na moto dando tiro pro alto. Pá, pá, eu sou brabo, vida louca. Que isso, gente?
1: Andou assistindo muito Trinity, né?
0: Porra, drogadaço, hein?
1: Doido.
0: Isso aí tava numa droga braba, isso aí, que não é possível. Tá aqui essa notícia completa no Odia, tá? Também destaque por aqui, ó, Campeonato Brasileiro, substituições de Jardim dão um toque especial em vitória do Flamengo. O Flamengo venceu ontem por 2-1. Olha que foi jogaço de bola, hein? Acho que tava com a equipe toda reserva, hein? Se eu não me engano aí. Bruno Henrique exalta Freitas por assistência. Vai dar muitos frutos, olha aí, ó. Também destaque por aqui, deixa eu ver o que mais que nós temos. Renato Gaúcho acertando o retorno ao Grêmio após demissão de Luiz Castro, hein? Deixa eu ver o que mais. Olha, a família pede ajuda após casa desabar na Rocinha. Foi Deus que me acudiu, hein? Deixa eu ver quem mais que temos por aqui. Alguma notícia interessante?
1: Ó, a Polícia Federal e a Polícia Rodoviária Federal prenderam um homem com fuzil calibre .50, 10 fuzis 7.62 e submetralhadora na Via Dutra. O arsenal era transportado de São Paulo para o Rio de Janeiro e foi interceptado no âmbito da Força-Tarefa Missão Redentor 2. Você vê, um calibre .50.
0: Caramba!
1: Aquelas de guerra que bota o pé, né?
0: É isso o calibre .50?
1: É que a bala é grandona, assim.
0: Caramba, gente!
1: É arma
0: tem um tripézinho assim?
1: É, um tripézão. É uma arma de guerra mesmo.
0: Caraca,
1: sinistro, né?
0: Gente!
1: Fora os 10 fuzis 7.62 e submetralhadora.
0: Que isso, hein? Tem um senhor da guerra, portanto, por aí atuando, né? Olha aí, missionária presa em MT, namorava chefe do Comando Vermelho, escondido no Rio de Janeiro. Ravena e pais pastores usavam projeto de assistência religiosa em presídios para repassar recados. Olha aí, ó, gente. missionária, missionária do capiroto, né? Só se for. Presa por suspeita de envolvimento com o Comando Vermelho em Mato Grosso, a missionária Ravena Barcelos de Almeida mantinha um relacionamento amoroso com o chefe da facção criminosa que fugiu para o Rio e compartilhava com ela informações sobre seu esconderijo e operações policiais no complexo do Alemão. A conclusão consta da investigação da Polícia Civil mato-grossense, cujo relatório final foi obtido com exclusividade pela TV Globo e apresentado neste domingo, hein? Olha aí, ó, a garota, em vez de estar na parte do senhor pregando, não, estava mandando recado para bandido dentro de presídio. Olha aí, ó, que situação, viu? Deixa eu ver o que mais que eu tenho por aqui. Olha, traficante é preso após criar cartão de fidelidade para cliente. Olha aí, Vini. Quanto mais você comprava, mais você ganhava. Se tu comprar teu crack aqui comigo, preencheu a cartela, você ganha uma pedrinha grátis. Era tipo isso, tá? Doideira, traficante, gente. Foi preso por um cartão de fidelidade. Andy Excelência, de 27 anos, foi lá em Minnesota, nos Estados Unidos. Ah, mas não era crack, não. Era... acho que maconha aqui, ó. Cartão de fidelidade. É page not found isso aqui? É page
1: not found. Cartão de fidelidade. Ó. Igual das hambúrguerias, é, né? Comprou 10 hambúrgueres, ganha um...
0: Permitia desconto na compra de cogumelos alucinógenos e outros entorpecentes, de acordo com a denúncia.
1: Que beleza.
0: Você preenchia o cartãozinho e, chegando lá, tu ganhava um descontão especial. Foi preso. Pronto. Olha o bonitão. Olha aí, ó. Foi
1: preso. Empreendedor.
0: Que visão, hein?
1: Só que ele empreendeu no lugar errado.
0: Que visão de negócios. Agora ele vai ter uma visão da cela dele. Pois é, né?
1: Ô doido!
0: Ô doido. Vini, o que você traz aí pra mim?
1: Olha, nova resolução da ANAC considera suspensão de passageiros em voos por 6 ou 12 meses para condutas consideradas graves. A suspensão de 6 meses vem para aqueles que cometem violência física contra a tripulante. É, ato contra a dignidade sexual de tripulante ou de outro passageiro. Dano ou destruição de dispositivo de segurança. E a suspensão de 12 meses é válida para quem cometer violência física contra tripulante, dano ou destruição de dispositivo de segurança, levar ou manusear arma ou explosivos a bordo, sem autorização legal, é justo, né? Ficar 12 meses. Levou uma arma, levou uma bomba no avião, você tem que ficar um ano sem poder voar, né? E outra também, ó. Entrar ou tentar entrar na cabine do comando sem autorização. E outra aqui também muito grave.
0: Tem uma galera que surta,
1: tentar
0: avião
1: ilegalmente assumir o controle da aeronave.
0: Olha, tá proibido, tá?
1: Olha, só pra quem não sabe, não pode tentar assumir.
0: Fica a dica.
1: Não é GTA isso aqui, não.
0: Não,
1: gente.
0: É game, né?
1: GTA que o pessoal vai lá e troca o piloto, né? Mas não pode, não. Vai ficar 12 meses sem poder viajar quem cometer uma dessas ilegalidades.
0: Ah, então tá bom. Deixa eu seguir por aqui agora trazendo os destaques do G1. Olha aí, ó. Atenção, hein? Deputado Cezinha de Madureira é alvo de operação sobre tráfico de influência em tribunais. Parlamentar paulista, hein, do PL.

0: 4 mandados de busca e apreensão expedidos pelo Supremo Tribunal Federal. Deixa eu ver aqui, ó. Olha, mais um deputado, envolvimento aí com... PL de São Paulo, hein? Também tem aqui no G1, hein? PGR se manifesta a favor de retirada de sigilo de pagamentos de Vorcaro. Muito bem, queremos saber a lista dos que recebiam dinheiro. Quero tudo, quero saber quem ganhava terninho. Quem ganhava cartão de crédito para os filhos comendo McDonald's.
1: Exatamente.
0: Quero saber quem participava das surubas.
1: Tudo.
0: Olha,
1: agora a dúvida, a suruba era depois do culto ou era antes do culto?
0: Ah, tinha pra tudo. Tinha suruba do culto,
1: Na Lagoinha depois e depois ia pro Madame Satã.
0: Depois ia pro Madame Satã.
1: Escala 6 por 1 lá, né?
0: Escala 6 por 1.
1: Ser mulher pro homem.
0: Lá a escala 6 por 1 foi de uma eficiência incrível. Deixa eu trazer.
1: Por isso que eles não querem que acabe a escala 6 por 1.
0: Agora tá explicado. Deixa eu trazer agora informações da CNN, vamos lá, hein? CNN traz aqui, ó, deputado Cezinha de Madureira é alvo de operação da PF sobre tráfico de influência. Também destaque na CNN, Fachin deve antecipar votos sobre Moraes para abreviar sessão de terça-feira no STF. PGR se manifesta a favor de pedido de Moraes para retirada de sigilo de pagamentos de Vorcaro. Vídeo mostra a agente da GCM sendo engolido após calçada ceder no litoral de São Paulo. Hein? As chuvas causam um estrago em São Paulo. Coitado do homem, estava ali quietinho fazendo patrulhamento, a calçada cedeu e ele foi engolido. Coitado, hein? Tomara que não tenha se machucado. Hein? Deixa eu trazer agora as informações do Metrópolis. Vamos aqui, ó, trazendo as informações do Metrópolis. E também fala aqui do deputado Cezinha, tráfico de influência. Deputado Cezinha de Madureira é alvo de buscas da Polícia Federal. As buscas foram autorizadas pelo ministro Flávio Dino, do STF. E Cezinha é um dos parlamentares mais próximos de André Mendonça. Dias antes de ser alvo da PF, deputado disse ter tido celular roubado. E ex-candidata e dinheiro na mala, quem é Valéria Linhares, esposa de Cezinha. Quem é Cezinha de Madureira, deputado alvo da PF por tráfico de influência? Vamos ver o que é o tráfico de influência dele. Eu fiquei curiosa, olha aí, ó. Tráfico de influência para investigar grupo suspeito de negociar pagamento de valores expressivos em troca de suposta influência sobre decisões judiciais. O deputado federal Cezinha de Madureira, figura de influência entre parlamentares ligados ao segmento evangélico. O parlamentar é da Assembleia de Deus Madureira. Antes de ir para o PL, foi filiado ao PSD de Gilberto Kassab, sigla pela qual se elegeu para a Câmara em 2022. Olha, nessa segunda-feira, o deputado foi alvo de 4 mandados de busca e apreensão cumpridos pela PF, inclusive no Distrito Federal. E a mulher do deputado também foi alvo da operação e ela tá foragida, tá? Aqui, ó. 9:57. Vini, o que você tem aí para mim?
1: Olha, o Trump pediu a Zelensky que a Ucrânia pare de atacar refinarias da Rússia. O presidente dos Estados Unidos afirmou que operações contra infraestrutura de petróleo russas estão prejudicando o mundo.
0: Olha a preocupação do Trump, né? Como que preocupação nobre,
1: né? O petróleo passando de $100, né?
0: Pois é, né?
1: E vou te falar, o Irã deu uma cipuada nos Estados Unidos aí nos últimos dias.
0: É mesmo, né? Eu não tô acompanhando mais, não.
1: Vou te falar, eles... Mas foi
0: tá
1: pesado,
0: saindo
1: o
0: cara essa guerra,
1: ó, atingiram Trump, um monte de navios, um monte de caças que estavam no numa base militar, a base militar explodiram depósito com armamentos. Ó, o negócio lá tá feio, tá?
0: É mesmo, hein?
1: Eles
0: agora, os caras continuam existindo.
1: Estão começando a ter problemas com suprimentos, né?
0: Os americanos?
1: É.
0: Olha que loucura, hein?
1: A cadeia de alimentação de suprimentos. Imagina, tem muita gente lá, então tem que levar material para manutenção dos equipamentos, das aeronaves, dos navios, essas coisas quebram muito, né? Precisam estar sempre trocando peças e tal. E com esse monte de ataque, tá quebrando mais do que Deveria.
0: Caramba, hein?
1: Levar comida pra essa galera toda. Aí

0: Você destrói aeronave, destrói navio que usa pra transportar. A situação não tá legal, não.
1: Olha aí, ó. Por isso que a paz é muito mais negócio, né?
0: É muito,
1: né,
0: mais negócio. O petróleo só subindo, né?
1: Só subindo.
0: Isso foi depois que os Estados Unidos atingiu navios petroleiros do Irã. Aí o Irã ficou com uma fúria. Falou que agora não é mais olho por olho, dente por dente, não. Agora é 1 para 10.
1: Caramba.
0: Explodiu um, eles vão
1: e
0: explodir 10.
1: E olha,
0: 10,
1: e vou te falar uma coisa, hein? Além disso também, outra coisa que tá subindo muito, além do petróleo, é a rejeição do Trump nos Estados Unidos.
0: É verdade.
1: Tá disparando, tá? Olha, sigo por aqui agora trazendo os destaques do site da Rádio RCFM, que informa que São Pedro da Aldeia terá atendimento de tomógrafo móvel, hein? Começa amanhã e vai até o dia 19 de setembro. Um equipamento disponibilizado pelo governo do estado do Rio de Janeiro tem capacidade para realizar 100 exames por dia. Atenção, você que é morador de São Pedro da Aldeia, aproveite essa, hein? Tomógrafo do governo do estado começa a atender nesta terça-feira e vai até o próximo sábado. O atendimento é de 8 da manhã até as 5 da tarde. Pacientes previamente agendados pela regulação municipal poderão realizar os exames no equipamento, que tem capacidade para 100 atendimentos por dia. A unidade móvel está... Peraí, gente, eu tô lendo aqui. A unidade móvel está ali na Praça Agenor dos Santos, que fica na Igreja da Matriz, no centro de São Pedro da Aldeia, hein? O que tá querendo me mostrar aqui? Estão querendo me mostrar alguma coisa? O que houve aqui? Estão querendo me mostrar o quê, minha gente? Eu tô... Tão...
0: Tá aqui... tirar o som ainda. É só apertar o stop. Aperta o stop do lado. É o quadradinho do lado. É.
1: Ah, tá. Pronto.
0: Pronta.
1: Obrigada. Trazendo aqui. Muito obrigada. Me ajudou. Agora eu entendi. Então, o tomógrafo móvel aí, minha gente, em São Pedro da Aldeia, a partir de amanhã, tá? Você, morador de São Pedro da Aldeia, não perca essa oportunidade. Durante o período serão realizados exames de tomografia sem utilização de contraste, exclusivamente para pacientes previamente agendados. Entre os procedimentos, tomografia de crânio, face, seios da face, ATM, cela túrcica, mastoide, tórax, abdômen, pelve, abdômen superior, coluna cervical, dorsal, lombosacra, sacro, cóccix, ombro, braço, úmero, cotovelo, antebraço, punho, mão, bacia, quadril, fêmur, joelho, coxa, perna, tornozelo e pé, além de exames de articulação, arcos costais e regiões externoclavicular. Tá tudo isso aqui no site da Rádio RCFM. Também em destaque, Iguaba promovendo capacitação gratuita para mulheres empreendedoras em oficina Google Meu Negócio. Prefeitura de Iguaba Grande, em parceria com o Sebrae e o programa Mulher, Direito e Cidadania, vai realizar na próxima quarta-feira, dia 16, a oficina Google Meu Negócio, voltada para mulheres empreendedoras no município. A capacitação vai acontecer de 9 ao meio-dia na FAETEC, que fica ali na beira da pista, na Amaral Peixoto, no número 3074, no Cidade Nova. A iniciativa tem como objetivo apresentar estratégias para melhorar o posicionamento das empresas no ambiente digital por meio de ferramenta do Google Meu Negócio. Aproveite essa, minha amiga, aí você de Iguaba Grande, hein? Uma outra notícia também no site da Rádio RCFM é que a Prefeitura de Cabo Frio ativou o gabinete de atenção às chuvas diante da previsão de chuvas intensas para os próximos 10 dias. Vini, olha, vai chover pra caramba, hein?
0: É. Eu vi que a previsão para os próximos dias aí...
1: É, então assim, não adianta ficar achando que a previsão do tempo pode errar. Vai ser uma semana para você levar guarda-chuva, capa de chuva, sair de bota, se preparar, aquela goteira no seu telhado, dá um jeito de corrigir.
0: É verdade, é a hora.
1: Vini, agora são 10 horas e 3 minutos. Semana passada a gente esqueceu novamente de sortear o radinho.
0: O radinho.
1: Hoje eu vou sortear um ineditamente e depois a gente vai sortear outro na sexta-feira.
0: Pronto.
1: Tá? Lembrando que ainda tem mais uma chance para você dar seu nome. Como é que é, Vini?
0: 2299-206-4316.
1: Eu esqueci, como é que é?
0: 22992064316.
1: Deixa seu nome e fala que você quer participar do sorteio que vai acontecer hoje do Radinho Vintage, que é o quê, Vini?
0: É moderno.
1: Agora, hoje é dia 14 de setembro. Dia 14 de setembro é o dia de quê?
0: Deixa eu ver aqui, ó. Hoje a Mega Sena acumulou, né?
1: Foi acumulou,
0: 95
1: né?
0: milhões,
1: né? Meu Deus, dinheirinho gostoso.
0: Que beleza,
1: já
0: né?
1: Já pensou tu ganhar 95
0: Pô,
1: milhões?
0: Pô, nem brinca com o negócio
1: cara,
0: desse.
1: Cara, é muita grana,
0: é muito dinheiro.
1: Mas pro Vorcar é merreca, né?
0: É merreca.
1: Não dava nem pra pagar a festa de noivado dele, quanto mais
0: Exatamente.
1: O casamento.
0: Parece que ainda tem uma aba aberta aí, ó, que tá tocando som. Dá uma olhada aí. Essa aí tá desligada, tem alguma que tá no play. Aí, ó, essa... É, isso aí, ó.
1: Pronto.
0: E hoje é o dia da cruz. Dia do operador de redes telefônicas. Também é o dia nacional do frevo. E também é o dia internacional da capivara. E é o dia mundial da realidade climática.
1: Realidade climática é um assunto que nós temos que manter atenção, porque todos esses problemas que estamos assistindo aí, ó, essas chuvas, furacão, terremoto, tudo isso é feito da emergência climática, tá? Inclusive esse super El Niño que vem se aproximando do Brasil. Minha gente, 10 horas e 4 minutos, vamos ali tomar um cafezinho, Vini,
0: Bora.
1: Comer um pãozinho do Mercado Gomes.
0: Vamos que vamos.
1: Já a gente volta, você não sai daí não. Daqui a pouquinho a gente vai ter um bate-papo com o doutor Paulo César, ele que é candidato a deputado federal pelo PSD. Um minutinho só, até já.
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1: Olha aí, minha gente, estamos de volta. Você muito bem parado aqui na 88,7 RCFM, sintonizando a região. Já estamos aqui nos nossos estúdios com a presença do doutor Paulo César, ele que é candidato a deputado federal pelo PSD. Eu quero dar bom dia ao Paulo César, agradecer a sua presença. Um tempão que a gente não se vê, né, PC? Temos nos visto só rapidamente nas coberturas, nas caminhadas políticas. Seja muito bem-vindo aqui aos estúdios da RCFM.
2: Muito obrigado, Renato. Um bom dia, né, a todos aí, os ouvintes, os internautas, 88.7, programa da Renata Cristiane, né? Esse programa tão famoso. E eu te agradeço aí pelo convite. Estamos fazendo aqui um bate-papo, né, com a população da nossa região e conversando um pouquinho sobre a nossa candidatura, né? Estamos aí tentando voltar a Brasília, então fico muito satisfeito e agradecendo aí pelo tempo também que a gente não faz um bate-papo assim ao vivo. Muito obrigado, Renata.
1: Tá aí, satisfação enorme te receber por aqui, PC. Antes eu vou ali com a Jaque ver previsão do tempo pra gente já voltar pra cá trazendo essa conversa com o Paulo César. Vamos lá, Jaque, como é que vai ficar o tempo essa semana? Vai ser desse jeito, né? Chuva direto, não é não?
3: Bom dia, queridos amigos ouvintes e telespectadores da Rádio RCFM. Hoje, segunda-feira, 14 de setembro, e não poderia ser diferente. Eu tive que vir para a rua para acompanhar de perto. É chuva. Muita chuva. Eu sei, ninguém aguenta mais passar por isso aqui. E a previsão de hoje ainda indica chuva, chuva e muita chuva. Já choveu junho, julho, choveu agosto e agora chegou setembro com muita chuva e seguindo no mesmo caminho. Mas, infelizmente, é isso que a previsão indica. Já choveu em 10 dias o que choveria em um mês. Para hoje, temos 100% de chance de chuva, aquela estacionária, aquela que vai e volta o dia inteiro. Choveu a madrugada toda de hoje e a chuva forte, a volumosa. A mínima hoje fica em 19 graus e a máxima não passa dos 23 graus. O IMET emitiu um alerta para chuva entre 20 e 30 milímetros por hora, podendo chegar a 50 milímetros por dia, além de ventos de 40 a 60 quilômetros por hora. Em caso de rajadas, não se abrigue debaixo de árvores, evite ficar perto de torres de transmissão e placas de propaganda. Também evite usar aparelhos eletrônicos ligados à tomada, principalmente durante as fortes chuvas. E a semana também segue com muita instabilidade. Um resuminho rápido. A terça promete chuva e os modelos indicam que essas condições podem continuar até a próxima sexta-feira. A partir daí, a chuva pode diminuir, mas o fim de semana ainda deve ter nebulosidade e instabilidade. A gente segue acompanhando tudo. Eu não aguento mais esse tempo também. Eu tenho certeza que você também não, torcendo para o verão chegar. Mas é isso que temos, respeitar a natureza, respeitar os sinais da natureza. Até porque a gente tem a presença e a influência do El Niño. Então se protejam, se cuidem e não esqueçam o guarda-chuva e agasalho na bolsa. Em caso de emergência, liguem para a Defesa Civil e o Corpo de Bombeiros. Defesa Civil no 199, Corpo de Bombeiros no 193. Eu fico por aqui com a previsão desta segunda. Amanhã eu volto e trago todos os detalhes e atualizações sobre as condições do tempo. Volto com vocês aí do estúdio. A gente continua das ruas aqui pelo centro de Cabo Frio.
1: Obrigada, Jaque. Olha aí, ó, a Secretaria de Assistência Social de Cabo Frio está fazendo uma ação neste momento, uma ação emergencial no Manuel Correia, várias secretarias envolvidas. A gente já recebeu até o vídeo aqui da Prefeitura fazendo essa ação. Eu vou pedir para um repórter se deslocar até lá para acompanhar essa movimentação, bater um papo com a Camila Saraiva para a gente entender um pouquinho dessa ação emergencial. Aliás, falando em Tamoi, em Manuel Correia, o Ting disse que teve uma cavalgada do Manuel Correia nesse domingo, que lotou por lá, hein? A gente até tem umas imagens aí, eu não sei se a gente
4: Lá de casa dava pra ouvir.
1: Dava pra ouvir?
4: É, lá eu consigo ouvir todas as festas lá do Manuel Correia.
1: Um negócio bem bacana, depois a gente vai falar sobre
4: muito
1: isso.
4: Muito bacana.
1: Vamos voltar aqui para os nossos estúdios, bater um papo então com o doutor Paulo César, que tenta voltar a Brasília representando nossa cidade, mais do que representar nossa cidade, né, Paulo César? É a região dos lagos. A gente já está vendo aí que desde você, se eu não me engano, você e Marquinho Mendes foram os últimos deputados federais representantes da nossa região. De lá para cá não tivemos mais ninguém.
2: Isso, não tivemos mais ninguém, né? Eu tive, tenho muito orgulho, a satisfação de ter sido o primeiro filho de Cabo Frio, né, a chegar ao Congresso Nacional. E depois dos meus dois mandatos, né?
1: Foram dois mandatos?
2: Dois mandatos. Aí foi o nosso Marquinho Mendes, né? Um beijo no coração, que chegou a Brasília para representar também Cabo Frio, nossa região. E de 2016, né? Porque Marquinho veio para Cabo Frio disputar a prefeitura.
1: É, porque aí ele deixou o mandato.
2: Deixou
1: mesmo
2: o mandato e aí desde 2016, quer dizer, 10 anos, né? Nós estamos sem representatividade, o que é muito importante para a gente ter representatividade. A gente sabe que tem os outros deputados federais, né, de outros municípios, né, que são 92 municípios e todos os candidatos estão livres para ir a qualquer cidade pedir voto. Mas nós sabemos, né, eu não vou deixar, por exemplo, de puxar a brasa para minha sardinha aqui da região dos Lagos.
1: Óbvio.
2: Assim como outros candidatos do Norte Fluminense, da região serrana, também vão buscar, né, os recursos para a região deles. Então isso é muito importante. A nossa região dos Lagos é uma região muito rica, né, e que precisa de ter deputado federal para poder estar trazendo verbas, recursos, emendas parlamentares, um monte de benefícios que existem e que estão lá em Brasília parado, esperando que alguém vá lá buscar, vá levar o projeto e venha trazer o recurso para a nossa região dos Lagos.
1: Olha, é uma coisa importante que você está falando, Paulo César, porque a gente, da mesma maneira que nós assistimos esses últimos 10 anos sem representatividade lá em Brasília, nós também percebemos como a falta de investimento também de Brasília para cá, principalmente por parte dos nossos representantes, porque não temos um representante que tenha realmente uma raiz fincada por aqui. Então acaba que quando lembra, faz uma emenda, tem articulação de um prefeito ou algum vereador, deputado, faz uma ponte com o prefeito, mas aquela conexão direta não há.
2: Não há. Você falou muito bem, né, Renata? E quando nós estivemos lá, né, os recursos chegavam aqui na nossa região, né? E a gente fala rapidamente, né? Por exemplo, nas Forças Armadas, a Capitania dos Portos Cabo Frio, eu botei dois jet ski que ninguém tem na região, jet ski daquele tamanho. Botei uma lancha com dois motores aqui na Capitania dos Portos Cabo Frio, no valor de R$400 mil a lancha.
1: Naquele,
2: né,
1: tempo nem tinha, entendeu, essa emenda parlamentar, como é que é essa emenda impositiva que tem hoje?
2: Não, né, tinha emenda positiva, não tinha Pix, né? E era uma luta até você fazer a emenda.
1: Hoje são,
2: né,
1: 40 milhões por
2: e
1: cada
2: até
1: deputado.
2: Até ser liberada, até chegar na Caixa Econômica, a Caixa Econômica avisar ao prefeito da cidade, era uma luta, era um parto mesmo, né? O parto é 9 meses, mas até prolongava mais um pouco, porque era muito difícil a emenda. Hoje está mais fácil, né? Assim como está mais fácil também a corrupção e o desvio de verba.
1: É verdade.
2: Que agora amarraram o cachorro com linguiça, é, né? Verdade. Que botaram emenda via Pix. Então, se não tiver uma fiscalização, você não colocar emenda, né? Se não tiver uma fiscalização, se as câmaras municipais da região dos Lagos não fiscalizarem, né, o dinheiro não vai ser colocado, não vai ser alocado para o lugar que você destinou. Então, além da questão das Forças Armadas, né, eu fiz a UTI do hospital, do HCE, no valor de 3 milhões e 700, que chamam de UPG, para poder receber paciente só de Cabo Frio. Se botar o nome UTI, tem que receber paciente do estado inteiro. Então, naquela época, foram 3 milhões e 700, né, que ela aí, na época, inaugurou aquela UTI no HCE. Né? No governo Marquinho, reformei os 48 postos de saúde de Cabo Frio, foram reformados por mim. Roberto Pilar era o secretário de saúde, Marquinho era o prefeito de Cabo Frio. Né?
1: Apesar de serem adversários políticos, estavam jogando afinados, né? Tinha ali uma relação de inteligência, podemos por assim
2: isso,
1: dizer.
2: Isso, isso, né? Porque quando você é eleito, o povo escolhe você, ele não quer saber se o prefeito é seu adversário ou não. Ele quer saber que ele votou em você, confiou em você e quer que você traga, né? Traga os recursos, traga as emendas, traga os projetos para a sua cidade, para a sua região. E a minha área sempre foi a saúde, né? Então, minhas duas bandeiras sempre foi saúde e combate à violência contra a mulher. Saúde e combate à violência contra a mulher. No Hospital da Mulher, coloquei o autoclave para esterilizar o material. No extinto Hospital da Criança, que é uma pena o Hospital da Criança, eu também coloquei 4 leitos de UTI neonatal.
1: Investimento, né? De quanto, você lembra? Investimento de quanto de emenda, você lembra?
2: A da UTI neonatal? É. Mais ou menos 1,5 milhão.
1: Você vê, né? Naquele tempo, né? É. Mais de 10 anos atrás, isso era muita grana, né? Hoje em dia. Ainda é, entendeu? Hoje, né?
2: É. E ainda tinha, né? Tinha pessoas ainda que tinham capacidade de fazer a rachadinha com as minhas emendas dentro do Hospital da Criança, que a gente não vai citar nome, que a gente não veio aqui para isso, né?
1: Peraí,
2: a gente
1: veio aqui para. Não, não. Agora eu gostei, né? Dessa história.
2: É, a gente não pode já citar passou. Nome. Peraí, que já tem gente falecida também nesse meio, então a gente. Que né? Isso. Mas.
1: Aí depois eu vou querer saber.
4: Vamos puxar o pé na cama, entendeu? Perigoso.
2: Existem essas coisas.
1: Quem
2: faz, né?
1: Rachadinha com dinheiro de emenda parlamentar no Hospital da Criança, tá puxando o pé do capiroto lá de
2: baixo. Com certeza.
4: Tá puxando pelo capiroto, foi boa.
2: Com certeza. Então, no HCE, no Hospital da Criança, no Hospital da Mulher, né? Na maternidade, no Hospital das Missões de São Pedro Aldeia, também fizemos investimento. O Hospital de São Vicente, lá dentro da zona rural de Araruama,
1: né? Está fechado, né?
2: Entendeu? O Hospital de São Vicente, né?
1: Agora me diz.
2: Não, tá fechado aqui o regional de Barra de São João. São Vicente tá funcionando. Lá era do ano, lá dentro da zona rural. Tá assim. Entendeu? Colocamos emendas lá. Em Búzios, né? Aquele aparelho que faz endoscopia e faz colonoscopia para ver o câncer de intestino, que tá lá no Rodolfo Perissé, também foi o doutor Paulo César que colocou o aparelho. Um ultrassom que tá na policlínica ali de Manguinho, de Jeribá, que inclusive eu sou servidor público lá há 26 anos que eu sou concursado de Búzios, ultrassom que faz, né, o exame das grávidas, né, das gravidinhas que eu falo, esse ultrassom que está lá também fui eu. Aquelas academias nas pracinhas também de Búzios, quando o doutor André Granado foi prefeito, também foi o doutor Paulo César.
1: Olha quanta
2: coisa! A urbanização da Rua da Linguiça também foi o doutor Paulo César. Né, o Centro de Odontologia, o CEL, né? Uhum. Centro de Odontologia de Búzios também foi emenda parlamentar de doutor Paulo César. E eu falo com isso, não falo com orgulho para mim, não. Eu falo com satisfação de ter conseguido melhorar um pouco, né, a qualidade de vida da população da nossa região, né, que a gente tanto ama, que a gente tanto gosta.
1: Quantos votos todo você fez da última vez que você veio candidato, Paulo César? Você lembra?
2: Na última foi 33.
1: 33 mil votos. É. Hoje, sua realidade, é para você estar tá ali disputando uma vaga, você precisaria de quantos votos?
2: Uns 35.
1: 35 mil votos, mantendo aquela
2: 35,
1: média.
2: 35.
1: E o que você está sentindo voltando nas ruas, pedindo voto para o povo? Como é que você está recebendo?
2: Eu estou feliz porque eu vejo que a minha rejeição, né? Depois de tanto tempo na política, eu vejo que a minha rejeição continua zero, né, na política. E rejeição zero na medicina e rejeição zero na política. E fico satisfeito, né, das pessoas me abraçarem, reviverem histórias, né, que viveram junto comigo, tanto na medicina quanto na política. A aceitação no nome do doutor Paulo César, né, e o nome da gente já é conhecido. Nós só precisamos estar demonstrando para as pessoas que nós somos candidatos. Porque senão acontece que muitas vezes acontece. Pô, doutor, nem sabia que o senhor era candidato.
1: Isso, né? Tem muita gente, né, que não sabe ainda, né, Paulo?
2: Então, exatamente, entendeu?
1: Agora,
2: por isso que eu agradeço até novamente a você, o RC aqui, a nossa Renata Cristiane, de estar dando essa oportunidade, né? Porque você tem uma audiência maravilhosa, entendeu? E eu tenho certeza que a partir de hoje meu nome estará sendo muito mais divulgado pela presença aqui e pelo trabalho que a gente já exerceu e que eu quero voltar a exercer, né? Faremos um trabalho aí, independente de quem é o prefeito de cada município da região.
1: Isso é importante, né, falar, né? Assim, você está vindo ao lado do Eduardo Paes, isso, porque é o PSD.
2: Isso.
1: Porém, o deputado federal ou o deputado estadual, depois de eleito, não pode cair nessa cilada de ficar de picuinha com esquerda ou com direita, né? Não é porque não foi o prefeito que te apoiou que você vai deixar de mandar emenda parlamentar.
2: Não, com certeza. É isso, Paulo César. Isso, de jeito nenhum, né? E eu tenho certeza que eu em Brasília, né, com Eduardo Paes, nosso governador, Pedro Paulo, nosso senador, a região dos lagos só tem, só tem a ganhar com isso, entendeu? Na nossa qualidade de vida, em todo o setor da nossa sociedade. E eu fui deputado federal, né, com a Alay Corrêa prefeito, né, me perseguindo, não deixando eu trabalhar nem como médico, não divulgando nada que eu fazia por Cabo Frio, né? Depois foi Marquinho também, que perseguiu como médico, não deixando eu trabalhar aqui e ali, né, porque viu que o meu nome era um nome leve, eu era um bom médico.
1: Era um bom adversário político dele.
2: Exatamente, eu sou um excelente médico. Eu sou excelente médico. Nunca fui prepotente, né? Mas eu tenho orgulho de dizer que eu tive uma formação médica excelente, eu fiz minhas especialidades, eu fiz cirurgia geral, eu no Salgado Filho, eu fiz cabeça e pescoço, oncologia, que tem poucos na região, no Instituto Nacional do Câncer. Depois eu fui fazer gastroendoscopia digestiva no Centro de Hemorragia Digestiva do Hospital do Andaraí.
1: Uau.
2: Só voltei para Cabo Frio quando eu estava bem. Agora, o Cessé de Jairinho, o filho de seu Jairinho.
1: Cessé de Jairinho!
2: O filho de seu Jairinho, de Dona Edilma, né, vai chegar em Cabo Frio e vai exercer a medicina, que era um pedido dos pais, vai exercer uma medicina digna, vai exercer uma medicina responsável. Em dezembro agora, Renata, faço 42 anos de formado.
1: Nossa!
2: 42 anos de formado e começou 40 garoto. Anos, 40 anos. É, eu me formei com 24, tô com 66, né?
1: Caramba. 66,
2: fiz agora 18 de junho, fiz 66. E 40 anos no SUS, por isso que eu digo, o SUS é minha praia. Eu adoro trabalhar no SUS, sempre gostei de trabalhar no SUS, defendo o Sistema Único de Saúde. É o plano de saúde mais rico desse país, é o SUS. Pena que fazem tantos desvios, né? Fazem tantas licitações que não existem, que os projetos não aparecem e o dinheiro da licitação é gasto. É uma pena.
1: É tanto por isso desvio. Que é importante Mas... também ter um deputado que conheça a saúde pública por dentro lá em Brasília, para também atuar nessas fiscalizações, né, Paulo César?
2: Exatamente.
1: A gente sabe, olha, cada um tem o direito de votar em quem quiser. Mas a gente não pode negar que quando a gente vota em uma pessoa que mora próximo da nossa casa, que mora na nossa cidade, que mora na nossa região, é muito mais fácil cobrar, é muito mais fácil questionar. Ah.
2: Você sabe onde achá-lo, sabe onde vê-lo, não é isso? Sabe onde achá-lo, né? Não precisa procurar, que ele está nas ruas, não é isso? Está ali no centro toda quinta-feira à noite, comendo aquela enxovinha lá no Chornete Europa, né?
1: Olha aí.
2: Que é maravilhoso, está batendo papo, tomando um cafezinho aqui, outro ali. E às vezes muitos me perguntam, pô, doutor Paulo César, a gente não tem visto o senhor. Mas os que me perguntam são aquelas pessoas, Renata, a maioria, logicamente, que não tem o que fazer, que tem algum penduricalho em alguma prefeitura da região dos lagos, então fico o dia inteiro à toa tomando cafezinho aqui e ali. Aí fala, pô, doutor, a gente não vê o senhor, pá, você não me vê porque eu estou no consultório, é porque eu estou no centro cirúrgico, é porque eu estou fazendo endoscopia, por isso você não me vê. Agora você não tem nada para fazer? Então todo mundo
1: fica
2: te vê.
1: Esperando os outros passar na rua.
2: Te vê toda hora, né? Entendeu? Não dá. Então... essa questão que eu estava falando há pouco, falando de Alaí, de Marquinho, no período que eu fui deputado, né? As pessoas não podem, Cabo Frio não pode mais, mesmo sendo uma cidade pequena, que cresceu muito em população, mas continua uma cidade pequena, e uma pena que ainda pensem também como cidade pequena em muitos setores. Você não pode confundir o trabalho de um médico dedicado, né? Que está todo dia trabalhando, atendendo uma pessoa, um paciente, com política. Ah, não, se ele atender muito aqui, o nome dele pode crescer, daqui a pouco vai me dar problema lá na frente,
1: é
2: vai
1: assim,
2: ser meu
1: é,
2: adversário,
1: César.
2: Né? Eu passei muito por isso em Cabo Frio,
1: Você
2: né?
1: Você sabe que o doutor Francis sabe. Também, que é ortopedista, eu me lembro que no ano retrasado nós tivemos que fazer uma matéria, porque retiraram ele, porque ele estava atendendo demais, as pessoas acharam que ele pudesse ser candidato a vereador. Tem esse medo,
2: ainda
1: né?
2: Ainda tem isso em Cabo Frio, mas eu espero muito que isso acabe, sabe, um dia. Nós não podemos, a região do Lago não pode mais viver, além dessas perseguições, né? Se um funcionário não vai num comício, ou não vai numa outra reunião, não sei o quê, pô, pode sofrer a punição. Que isso, gente? Estamos em 2026, em plena democracia, graças a Deus, a Constituição de 88, né? Agora, que está a liberdade, né? É. Democracia, e continuemos assim
1: tem gente que acha que a gente não tem liberdade no Brasil, Paulo César. Tem gente que acha que a gente vive uma ditadura. Engraçado, né? Que às vezes a gente vê isso embutido em algum discurso. O Brasil vive uma ditadura comunista. Não tem liberdade. O que você acha?
2: Eu não sei de onde que tiram esse discurso, né? Porque a gente vê aí a liberdade, né? Cultural,
1: inclusive para xingar
2: imprensa,
1: ministro
2: do STF. Exatamente, né? Agora a gente não pode dar liberdade para quebrarem tudo, né? Quebrarem o país, mas as outras liberdades estão lá, né? Liberdade democrática, liberdade de imprensa, que é fundamental. Tantas pessoas sofreram por causa disso, tantas pessoas foram torturadas, mortas. Tantas pessoas foram mortas, tantas pessoas estão desaparecidas até hoje, não é isso? É. Então ninguém pode dizer que o país não é um país democrático. Graças a Deus temos liberdade, é um país democrático.
1: Você quase foi prefeito de Cabo Frio, né, o Paulo César? Perdeu uma eleição para o Alaí Corrêa no auge dele por coisa de menos de 500 votos,
2: foi isso? Foi isso. O candidato era o Alaí.
1: Foi uma surpresa naquele tempo, né? Você mexeu, sacudiu essa cidade, a cidade ficou dividida.
2: 3 dias antes da eleição, a Laí quase infartou lá no Braga, na prefeitura era lá, né? Chegaram lá quinta-noite e disseram lá, Paulo César ganhou a eleição, a Laí quase infartou, né?
4: Maldade.
1: Mas é verdade.
2: Não estão falando mal dele, gosto dele, gosto da família, entendeu? Mas ele quase infartou, né? E um mês antes, avisaram aí, Laí, deixa a campanha de Carlindinho aí em São Pedro, que o Marcelo Corrêa era o vice de Carlindinho, né? Uhum. Então a Laí estava dedicando em São Pedro, porque falou, Marquinho aqui tá mole para Marquinho, vou para São Pedro. Um mês antes da eleição, 20 dias, falou lá, Laí, volta para Cabo Frio correndo, deixa Carlindinho e Marcelo aí, porque o negócio tá ficando feio para Marquinho e Cabo Frio. Aí a Laí se botou para cá e engatou.
1: E você, nesse processo, tem vontade de voltar a disputar uma eleição para prefeito em Cabo Frio?
2: Na política, Renata, tem aquele ditado, né, que é muito corriqueiro isso, que falam aqui, em voz corrente, falam em Brasília. Quando o cara diz que é candidato, ele não é. Aí se ele diz que não é, pode ter certeza que ele é, entendeu? Então, aqui, mas no momento não faz parte do meu projeto, entendeu? Não faz parte do meu projeto político, né? De ser candidato a prefeito de Cabo Frio, não, sabe? Aí as pessoas podem interpretar para um lado ou para o outro, através desse ditado que eu falei, mas não, meu projeto não é, meu projeto é Brasília, né? Eu sempre que eu digo pro pessoal, eu gostei muito de lá, gostei muito de ser deputado federal. Eu gostei muito de trabalhar em Brasília.
1: É porque não é fácil trabalhar, se adaptar à Brasília.
2: No primeiro mandato, você vai conhecer as coisas, você sofre um pouco até pegar os caminhos, né? Que aquilo é um mundo e tal, saber, né, como pisar, onde pisar. Mas no segundo mandato, você já está com mais liberdade, já está com mais conhecimento, já adquiriu mais experiência, já melhorou os seus relacionamentos. Em Brasília tudo é relacionamento, né? Com seus colegas de bancada, de partido, da bancada do Rio de Janeiro, que são 46 deputados, né? O caminho para os ministérios, né? Com os líderes dos partidos, né? De situação de oposição. Então, no segundo mandato, você já consegue andar mais e já consegue encontrar mais fácil também o caminho para as emendas parlamentares. Porque você tem, além das emendas individuais, você tem as chamadas emendas de bancada, né? E cada 5 deputados federais fazem uma emenda, né? Chamada emenda de bancada, né?
1: Além dos 40 milhões.
2: Não, 54 agora, né? 27 vai ser 54 milhões de emenda individual. Então, por ano, né? É que eu ia citar isso agora, são 54 milhões por ano. Em 4 anos, quer dizer, em um mandato, você tem 216 milhões. 40 milhões, todo ano, 40 milhões, eu vou botar para a saúde da região dos lagos.
1: Olha!
2: 40 milhões virão para a saúde da região dos lagos. E eu já digo aqui, já aviso aos prefeitos, já aviso aos vereadores das câmaras municipais, né? Se os vereadores não quiserem sair da cadeirinha da Câmara e fiscalizar essa emenda, eu, pessoalmente, doutor Paulo César, vou estar fiscalizando. Né? Porque agora as emendas são via Pix. Se você destinou o dinheiro para aquele lugar, os vereadores, né, eles são fiscais do Executivo. A maioria não se acha assim, a maioria se acha servidor, né?
1: Do prefeito.
2: Do prefeito. Se acha um assistente social, a função do vereador não é essa.
1: É.
2: Então, junto comigo, eu estarei ali à frente e vou querer fiscalizar e saber se a emenda, onde eu botei, se essa emenda está sendo cumprida. Então, a região dos lagos já fique sabendo. Não é promessa, é compromisso. Desses 40 milhões por ano, os outros 14 milhões eu vou distribuir por outros, né, por outras áreas sem ser a saúde.
1: Que outras áreas, né, você julga importante também ter essa ação?
2: O combate à violência contra a mulher, porque eu acho que o feminicídio é uma coisa assim que já virou até cultura no Brasil, matar as mulheres. Esse absurdo tem que ser controlado, tem que ser freado, tem que ser parado. Então nós vamos botar emendas, né, para defender as mulheres. E a nossa região, que é uma região turística, né, que vem sendo muito mal explorada nos últimos 15 a 20 anos, pelo menos, né, que a indústria milionária do turismo na nossa região não é explorada. Né?
1: Nós estamos subutilizada demais, né,
2: Paulo? Subutilizada. É que eu falo, gente, Deus, quando criou o mundo, né, primeiro ele apontou para o Brasil e segundo ele apontou para a região dos lagos, né? Nossa região.
1: Quais são as principais deficiências, riquíssima, que você enxerga, por exemplo? Se você tivesse o mandato de deputado federal, qual é o papel que poderia ser feito enquanto deputado que você sente falta e se coloca à disposição para resolver essa
2: A saúde, principalmente, entendeu, Renato? Porque é uma região muito rica, né? Pô, nós temos Maricá como porto e aeroporto, né? E está na reta do pré-sal. Temos Arraial do Cabo com o porto, que está parado. Temos Cabo Frio com o aeroporto internacional. Temos aqui Macaé também com o aeroporto. Temos Campos com o porto. Temos São João da Barra com o Porto do Açu. Então nós temos todo, né? Temos as nossas rodovias que precisam ser muito ampliadas e melhoradas. Nós temos, além de nossas praias, de ter o turismo, né? Através de nossas praias, nossa Lagoa de Araruama, nosso Rio São João, todo esse litoral aqui nosso, 80% do petróleo brasileiro é da Bacia de Campos. Então, caramba, por isso que nós temos aí, né, tanto dinheiro de royalties. Maricá, por exemplo.
1: É importante que se quiser
2: ali,
1: valorize,
2: o pré-sal, né? O pré-sal está na reta de Maricá. Então, Maricá hoje, né? Tem lá o Hospital Che Guevara, que é a maravilha de hospital. Os ônibus são gratuitos. Faculdade de Medicina é gratuita. Então, Maricá está lá. Arraial do Cabo é beneficiado, que pega os dois lados. Pega a Bacia de Campos e a Bacia de Santos. Porque ele está exatamente no meio do Arraial do Cabo. Então, nós temos muita riqueza, né? E eu já conversei isso com o nosso governador Eduardo Paes, né? Para que ele...
1: Está confiante que Eduardo, entendeu, Paes vai ser elegido? Já está chamando até de governador.
2: Nosso governador, vai ser o nosso governador. Então, nós temos... Né? Ele vai ter como, né? Ele com a inteligência dele, com a capacidade de trabalho que ele tem, né? O grupo dele de pessoas inteligentes, capazes, preparados, né? Capacitados para estar ajudando ele. Tudo isso que eu acabei de falar, ele vai juntar isso tudo. Porque como pode, Renata? Como é que você vai explicar uma região rica que tem uma faculdade de medicina e de outras áreas em Saquarema, tem uma faculdade de medicina e de outras áreas em Araruama, tem uma faculdade de medicina e de outras áreas em Cabo Frio, e os nossos hospitais, né, aqui,
1: não temos
2: como
1: um regional,
2: se fosse,
1: né? O único
2: como
1: regional
2: se fosse
1: Araruama,
2: lá,
1: né,
2: no interior do Rio de Janeiro ou de outro estado, não temos. Né? Então, é a partir do momento que você faça aqui, esse não é só meu sonho, acho que é um sonho da população da região, é um sonho, né, dos profissionais de saúde, porque todo profissional de saúde, né, além de dar o atendimento ao paciente, ele quer trabalhar num lugar bom,
1: digno, né?
2: Um lugar digno, com tecnologia, com capacidade de resolver o problema do paciente, né? Os profissionais de saúde são assim, são empenhados, entendeu? Não são valorizados, mas são empenhados, querem trabalhar. Então nós temos que ter um hospital federal, um hospital central.
1: Aqui na região, você aqui na
2: região,
1: nisso?
2: Aqui na região.
1: Qual é a cidade nisso? Que teria vocação para receber?
2: Já me perguntaram isso, né? E eu a resposta que eu dei é o seguinte: eu acho, né? Quer dizer, que existem as pessoas profissionais que vão avaliar toda essa região e vão estar botando, centralizando o hospital central, o hospital geral, numa região onde o acesso seja fácil para todos esses municípios, né? Eu não teria capacidade de dizer a você, ah, bota em Cabo Frio, bota na zona rural de Cabo Frio, põe em São Pedro, não, põe em Araruama, que eu acho que
1: você acha que isso tem que ser debatido coletivamente?
2: Exatamente, com os profissionais, né? Que tem visão da questão de deslocamento, de rodovias, não é isso? De aeroporto, né?
4: Visando a alta temporada
2: também. Visando a alta temporada para você ter um hospital. E por quê? Que além de você ter um hospital como esse, um hospital federal, um hospital central, Renata, né? É que eu falo aqui com todos os ouvintes e falo com meus colegas, que além de você dar dignidade ao atendimento, você vai poder colocar ali também os acadêmicos. Aonde os acadêmicos de Cabo Frio, de Araruama, de Saquarema vão estagiar aonde? Aonde que os internos, né, no último ano de medicina, por exemplo, ou os internos de outras áreas, outras
1: pessoas. Ficam trabalhando só nas emergências do.
2: Mas vão fazer aonde?
1: UPA,
2: nós temos que ter um hospital que possa ter os nossos acadêmicos, e a partir do momento que você tem acadêmicos dentro do hospital, você também tem o quê? Professores ali dentro. E a partir do momento que você tem professores dentro do hospital, pô, a qualidade de atendimento do hospital vai lá para cima. Né? Então você vai dar dignidade ao tratamento, né? E futuramente até receber residências médicas, médicos residentes, né? Que fazem várias especialidades.
1: Um ponto importante, né? Várias cidades com faculdade de medicina,
2: isso.
1: Mas nós não temos um hospital federal.
2: Medicina, nutrição, estadual,
1: o único
2: farmácia,
1: que tem é o de Araruama, que
2: tudo.
1: É pequeno, né?
2: É,
1: tem pouco, se eu não me engano, são... É. 18 leitos, né, de internação.
2: Aí o que tá acontecendo? Os de Saquarema fazem um estágio em Saquarema, os de Araruama estão estagiando Rodolfo Perissé em Búzios e em Rio das Ostras, né? Mas que também não são hospitais, né? Pode dar um atendimento digno, não tô falando mal do hospital, nem dos prefeitos, de ninguém, né? Só que eu sou um médico com muitos anos de formado, né? Conheço isso tudo e tenho visão e posso falar com tranquilidade, né? E os de Cabo Frio, né? Tem o Unilagos, também não tem capacidade. Aí duas ou três vezes por semana tem que pegar os alunos da UERJ, botar no ônibus e mandar pro Pedro Ernesto lá em Vila Isabel, que é o hospital da UERJ, não é? Então, por que que eu nunca falei isso, Renato? Porque as pessoas não me ouvem só como médico. Se eu vier pra rádio falar qualquer coisa que eu fale, já vão dizer, não está falando como médico, está falando como político. Aí já diz que eu estou querendo falar mal, não estou falando mal de ninguém. O que eu quero é que esses 15 prefeitos, né, junto com os deputados federais, junto com o nosso governador, né, possa estar realmente, né, desenvolvendo a nossa região turisticamente, mas que possa estar tendo condições de melhorar a qualidade de vida, melhorar o IDH da nossa região e possa melhorar o atendimento de saúde.
1: Um hospital regional já é inadiável, né? O Eduardo Paes tem dito isso, da vontade dele de fazer um hospital regional por aqui, né? A gente não teve a chance de entrevistar o Douglas Ruas ainda.
2: Eu já falei com ele, sempre falo com o Eduardo, ele acha isso muito interessante, porque tem como, entendeu? Você unir todos esses setores e ter realmente um hospital que possa tratar. Renata, quantos casos você já ouviu aí na rua? Quantos? Eu ouço muitos, eu tenho certeza que você também já ouviu. Pessoas que estão lá na fila do INTO no Rio para botar uma prótese total de quadril ou de joelho, 7, 8 anos.
1: Sim.
2: Quando recebe telegrama, ou não anda mais, está na cama ou já morreu.
1: Ou já está sequelado, né?
2: Já está sequelado ou já faleceu, entendeu? Pô, nós não podemos mais. Nós temos ortopedistas aqui.
1: Maravilhosos. Né?
2: Maravilhosos. Que na década de 90, eu assisti isso, o Santo Isabel, o Centro Cirúrgico, na década de 90, o ano 2000.
1: Operava tudo aqui.
2: Operavam tudo, colocavam as próteses todas, que as pessoas ficam na fila chamado pelo INTO, né? Colocavam as próteses. É. Mas quando que isso acabou? Teve um grande, né? Começou a ter corrupção na questão das próteses, né? Cabo Frio, região, não tinha nenhum município envolvido nisso, mas teve até a CPI das próteses. Você lembra disso?
1: Caramba, hein? Né? Foi isso?
2: A CPI das próteses.
1: Isso foi nos anos 90,
2: né? Aí o que o governo federal fez? Bom, não vão fornecer mais prótese nenhuma.
1: Que vergonha.
2: Porque era assim, no Santo Isabel, por exemplo, o ortopedista operava, aí ele pegava a nota fiscal daquele, vamos dizer, daquela prótese quadril, pegava a nota fiscal, colava no prontuário do paciente, depois esse prontuário ia para um disquete, ia para a data prévia no Rio, aí direto, o Santo Isabel nem via o dinheiro da prótese, só via o dinheiro que pertencia ao hospital, o dinheiro da prótese ia direto para o fabricante. Foi aí que começou a corrupção, né? E o governo fez a CPI das próteses, muita gente foi presa e tal, e pararam de fornecer próteses. Então nós temos ortopedistas capacitados, agora precisamos ter um hospital capacitado, precisamos ter as próteses, e Cabo Frio não pode mais ficar nessa dependência.
1: É, a pessoa sofre um acidente aqui, tem que ir para o sistema de regulação do Estado, é uma
2: luta. E o sistema de regulação é para tudo, é regulação para consulta, é regulação para exame, é regulação para vaga, né? Então, fica lá, tem que esperar a regulação. Tem que esperar a regulação, tem que esperar isso. Aí faz os exames. Aí quando pega os exames que vai levar no cirurgião, ih, rapaz, seus exames estão vencidos, vai ter que fazer tudo de novo.
1: Caramba.
2: Pô, o doente sai desesperado, fala, não é possível.
1: E esse deslocamento também, né, Paulo César? A gente viu recentemente em São Pedro da Aldeia, tivemos uma van que se acidentou, transportando passageiros para o Rio de Janeiro. O acidente aconteceu em Niterói. Também já tivemos outras cidades onde o acidente, né, não só aqui na nossa região, mas que esse

0: Central de Regulação, quer dizer, um absurdo a Central Reguladora de Vaga, né? Foi.
1: Você sabe que você tocou num ponto importante aqui. É toda hora alguém ligando pra gente, pedindo pra gente ajudar numa transferência, e a gente não tem poder por isso.
0: Renata, coisa que me deixa mais esperada, né? Eu falo isso com a minha esposa, com meus filhos, minha família. Coisa que fica mais esperada é quando alguém liga pra mim, que a pessoa fala assim: doutor, meu pai tá precisando de uma UTI. Pô, aquilo, eu falei: ah, já sabia. Isso me dá um desespero, porque você sabe o que é a luta, que é para você conseguir uma vaga em UTI, é um negócio desesperador. Aí. Doutor, minha mãe precisa de uma vaga não sei aonde, o meu filho, doutor, uma criança está precisando de uma vaga. E aquilo, para a gente que está na medicina há muitos anos, Renato, é muito sofredor, entendeu? Só eu não, vários colegas sofrem com isso.
1: Então, isso é a demonstração de que o médico, ele também não fica bem quando está nessa situação.
0: Claro que não,
1: né?
0: Claro que não.
1: Ele não, isso não é mais problema meu. Ele sofre junto, né?
0: Eu passei muitas noites em claro com isso, entendeu? Já levantei muitas vezes madrugada para ir até o local, para tentar ver, tentar resolver uma vaga, entendeu? Quantas vezes a gente faz isso, né? E quando o telefone toca, que eu atendo um paciente pedindo. Então, quer dizer, isso aí, eu acho que nós, né? Os recursos que nós temos no nosso estado do Rio, né? O recurso que nós temos no nosso Cabo Frio. Pô, Renata, só por ano, né? De rédito do petróleo, se você fizer as contas da nossa região, né? Tá beirando 10 bilhões por ano. Pô.
1: Dá para fazer um hospital regional, né?
0: 10 bilhões por ano.
1: Com rateio, com fora, os municípios,
0: né? Só de rédito, fora as receitas próprias da cidade, as receitas do governo do estado, as receitas do Ministério da Saúde. Não é isso?
1: É.
0: Então tem muita coisa. Olha, em 2001, né, eu também tenho muita satisfação de falar sobre isso, porque em 2001 nós começamos com a sementezinha. Eu, a falecida Joelma Fidalgo, da Amigas da Mama, né, e a nossa companheira que está aí, a Nilza Michelotti, né, e o falecido também doutor Gustavo. Naquela época, em 2001, no Santa Isabel, nós começamos com a sementezinha do tratamento do câncer em Cabo Frio, né? E a coisa evoluiu, começamos com a quimioterapia, que também era um sofrimento. Os pacientes iam de ônibus para o Rio.
1: O
0: ônibus parava umas 10 vezes no caminho para os pacientes vomitar, não é isso? Porque a quimioterapia era muito mais violenta do que é hoje. Os pacientes vinham vomitando pela estrada, era uma loucura, tinha que chegar 4 horas da manhã na Secretaria de Saúde, pegar o ônibus e ir para o Rio. E nós iniciamos com a quimioterapia, né? E o tempo foi passando, aí colegas como Elcio e outros colegas também, né? Vamos falar assim no geral, para a gente não deixar o nome de colegas também importantes no Oncosol, de contribuição com o Oncosol, que trabalham, que são dedicados, médicos dedicados ao tratamento do câncer. A gente fala Elcinho, porque Elcinho, né, vamos dizer assim, um coordenador geral disso, é um diretor, né?
1: Do Santa Isabel,
0: e
1: né?
0: E
1: do Oncosol.
0: Exatamente, do Oncosol. Então a coisa foi crescendo, né? E fazendo cirurgia, fazendo quimio, fazendo cirurgia, fazendo quimio. E eu ainda estava em Brasília, né? Eu viabilizei o aparelho de radioterapia. Como? Ah, você foi dinheiro seu? Não foi emenda minha. Como que eu viabilizei? Eu viabilizei, Renata, através do meu mandato, a autorização e a permissão para se fazer radioterapia ali no Hospital São Isabel. Porque envolve o Ministério da Saúde, envolve a agência nuclear, né? Envolve a agência nuclear.
1: Toda uma burocracia.
0: Toda uma burocracia, uma sala toda especial para você ter um aparelho ali dentro de radioisótopos, né? Você lembra que só uma vamos dizer, uma bombazinha de um raio-x simples, você lembra naquela época, eu sei que você é nova ainda, mas você lembra naquela época em Goiás, né, que levaram com ferro velho, deram uma martelada naquela bomba de raio-x.
1: Você
0: lembra o que aconteceu lá, né? Então tem que ter todo um preparo. Então deram as autorizações, aí que entrou, né, o meu mandato. Graças a Deus entrou o meu mandato. E ajudamos a viabilizar o aparelho de radioterapia aqui também para o Santa Isabel.
1: Ah,
0: né?
1: Tem muita coisa
0: e já
1: então,
0: falei
1: que você ajudou aqui.
0: E já
1: saúde.
0: Falei com o Elcio, né? Falei com o Elcio, né? Eu eleito, eu em Brasília também, assim como eu incluí 40 milhões para a saúde da região dos lagos, a Oncosol, o Santa Isabel, que é a minha segunda casa, né? Que eu sempre digo, também vai estar incluído.

0: em todo esse processo, para que a gente possa aprimorar mais ainda, né? O tratamento do câncer é aprimoramento, é pesquisa, é investimento, e nós estaremos preparados, né, para fazermos isso. Eu fiz muita coisa, Renato. Você já me acompanha há um bom tempo, né? Você que veio a Carioca, lá de Copacabana, veio para a região dos Lagos há muitos anos, já é uma cabofriense, né? Você é uma cabofriense, que eu estava conversando esses dias com uma pessoa, você é uma cabofriense, que a gente tem orgulho de dizer, bem, a cabofriense é igual a mim, que nasci aqui na Passagem, né? Mas uma pena que eu fico é quando o aniversário de Cabo Frio, 13 de novembro, que eu vejo pessoas que não tem dignidade para receber o título de cidadão cabofriense e virar um cabofriense igual a mim, igual a você. É, sabe? No aniversário da cidade.
1: Tem gente que não merece, não, né?
0: Não merece. Falei, pô, se esse cara é cabofriense, então eu vou parar de ser.
1: Não, faz isso, entendeu?
0: Não. Não é? A gente passa por isso, a gente passa esses constrangimentos. Falei, peraí, esse cidadão ali está recebendo o título de cidadão cabofriense? Ele vai passar a ser cabofriense igual se a Sede Jairinho, nascido na Passagem? Né? Não é isso? Então, são essas coisas, entendeu?
1: Agora, vamos falar um pouquinho antes da gente encerrar? Eu queria saber de seus apoios. Já sei que você está com o Eduardo Paes, mas você está fazendo dobradinha com alguém para deputada estadual? Como é que está? Você já falou também de Pedro Paulo. E queria saber da sua impressão, pedindo voto por aí nas ruas.
0: Sim.
1: Como é que você tem sentido a adesão, principalmente aos nomes do Eduardo Paes para governo do estado do Rio de Janeiro?
0: Olha, muito grande, muito grande, né? Sinto que a receptividade das pessoas, quando falo o nome do Eduardo, quando falo o nome do Pedro Paulo, eu estou falando aqui com toda né, transparência, né, e realmente a aceitação é muito grande. Eu vou dizer a você, né, eu sou muito observador, estou caminhando, estou ali perto do Eduardo, estou perto do Pedro Paulo, estou caminhando, aquela barulheira toda, cumprimento daqui, cumprimento dali, mas eu sou muito observador. Então nós fizemos aquela Jardim Esperança, Búzios, São Pedro, Iguaba e Araruama. Né? Se eu disser a você, olha, eu estava esse tempo todo perto dele, né? E se eu disser a você, no máximo, 5 pessoas que eu vi a rejeição. Digo você aqui com toda a transparência, com toda a verdade, 100% verdade.
1: Em todas essas cidades, 5
0: pessoas? De todas 5 pessoas, só que eu vi ele, falei, não, tô com ele, não, ele é Lula. Entendeu? Foi o que eu ouvi. Agora, não falando mal dele, sai pra lá, não sei o quê, não.
1: É mais a questão relacionada ao Lula.
0: Ao Lula. Não, isso aí é Lula. Assim, entendeu? O que eu observei. Então, quer dizer, nessas 5 cidades nós rodamos, uma coisa mínima, 5 pessoas, 4, 5 pessoas, entendeu?
1: É verdade.
0: Então, a gente sente a aceitação dele muito grande. Eu acredito muito, inclusive, que é o que eu te falei. Uma pessoa, um cidadão, podia ser Eduardo ou outro, que foi prefeito da capital do estado do Rio de Janeiro, que foi prefeito do Rio de Janeiro, eu aposto todas as minhas fichas que ele será um excelente governador para o nosso estado. Com certeza será um excelente governador para o nosso estado. E eu senti nas minhas andanças todas que ele...
1: Tá preparado?
0: Né? Preparado, excelente gestor, muito trabalhador, entendeu? Não é preguiçoso, não é de moleza, é preparado, toma conta de tudo, vê tudo que tá acontecendo.
1: Ele puxa, é realmente esse
0: puxa
1: cara que planeja
0: a orelha,
1: que...
0: planeja, entendeu? Se estrutura, planeja, pega firme, né? Com todo o secretariado
1: você
0: dele.
1: Você acredita,
0: sabe,
1: que ele tem condição de acabar com essa violência que tomou conta do estado do Rio de Janeiro? Porque às vezes a gente olha daqui, né, Vini? A impressão que a gente tem é que isso é um sonho inatingível no estado do Rio de Janeiro. Principalmente na região metropolitana do Rio, que tem muita região deflagrada, né?
0: Sitiada
1: por
0: grupos. Vai ter que ser um trabalho, né? Mas muito bem realizado, um projeto muito bem estruturado, né? E contando com as polícias, né, militar, Polícia Federal, entendeu? Eu acho que talvez nas Forças Armadas, não sei qual é o projeto, mas realmente é as duas que a gente vê mais a população clamando e pedindo é a segurança e a saúde. Né? A pessoa vai trabalhar, vai para o ponto do ônibus, vai para o trem, ele não sabe se ele volta para casa de noite, né? Ele não sabe se vai trazer o sustento de noite para casa, porque nesse meio caminho ele pode ficar pelo caminho, né? Porque realmente... A violência está muito, muito grande, né? E é o que eu digo às vezes com as pessoas, a gente, primeiro, ficamos confinados por causa do Covid. Eu acredito que hoje, muita gente confinada, que pode ficar em casa, né? Que as pessoas pode ficar. Estão ficando em casa justamente não querem estar na rua pela questão da violência, né? É de uma hora para outra, né? A pessoa passa e a
1: gente... É uma outra epidemia,
0: te mata por causa de 10 reais,
1: sabe? É uma epidemia da violência,
0: uma epidemia da violência,
1: violência gratuita,
0: sabe?
1: Né? É, epidemia e a violência contra a mulher também é outra epidemia,
0: Nossa né, senhora, Paulo? Não tem um dia que você, na rede social, na televisão, você não veja um caso de feminicídio, né? Uma coisa assim, louca. Eu até falo, gente, o que está havendo com esses homens? O que está havendo, meu Deus? Né? Você, além de você matar uma pessoa, né, que eu sempre falo, gente, além de você tirar a vida de uma pessoa... Né? Você está acabando com os pais dessa pessoa também, com a família dessa pessoa, destruindo uma família, os filhos dessa mulher, os pais. Gente, quanto sofrimento é você perder, né? Perder um filho, não é isso? Então a gente fica falando, pô, gente, destrói a família toda, né? As covardias que a gente vê, o que a gente assiste. Então combate a violência, né? Eu tenho certeza que o nosso governador vai pegar muito firme com isso, vai fazer um projeto sensacional. É fácil? Não, não é fácil, não. Não é fácil, não. No interior pode ser até mais fácil, mas naquela capital do Rio de Janeiro, né?
1: Não dá para amador, não.
0: Vai ter, não pra dá para amador, não.
1: Para derrotar a violência no estado do Rio de Janeiro, só com muito planejamento, muita estratégia, muita tecnologia, não dá para ser no improviso mais
0: nada. E não vai ser chegar atirando e matando que vai resolver também, o problema, não.
1: Também é
0: vai
1: outra ter que chegar, questão.
0: Vai ter que chegar com o Estado, com os serviços do Estado.
2: Isso aí. Não, é isso? Não adianta fazer a operação, matar um monte, no dia seguinte está todo mundo de volta
0: não
2: lá.
0: Não adianta, entendeu?
1: Mata 10,
2: contrata mais 20 no dia seguinte.
0: Contrata mais 20 no dia
2: já seguinte. Já tem a galera querendo entrar mesmo.
0: Feliz. Então tem que ser um trabalho muito bem estudado. E aqui, voltando ao nosso sempre, a gente volta para a saúde, né? Esse projeto, e eu acredito que será assim um grande benefício para a nossa região, um hospital federal, um hospital central, onde possa atender a tantos estudantes, né? Que é medicina, nutrição, fisioterapia, enfermagem, é muita especialidade, são psicólogos, não é isso? Então, são várias especialidades que esses hospitais poderão atender, e hospital que tem aluno e tem professor, a tendência do hospital é subir a régua, elevar o nível.
1: Então a gente pode entender, né, que seu principal, né, projeto é lutar por um hospital federal regional, isso, aqui, isso, na nossa região.
0: E que a saúde da região, né, pode saber que os meus 54 milhões por ano, meu não, do governo, de emenda parlamentar, 40 milhões serão destinados à saúde da nossa região. Né? E hoje... eu me sinto feliz também, satisfeito, né, de tantas pessoas, né, de tantos telespectadores e ouvintes seus, internautas, estarem sabendo do que eu sempre fiz e que nunca deixaram aparecer o meu trabalho. Né?
1: Agora chegou o momento de você repetir o seu número, então, Paulo César, reforçar para a galera de olho naquela câmera, porque para votar em você tem que se ligar no número, no partido,
0: isso,
1: porque
0: isso,
1: esse ano a eleição... vão ter no dia da votação, você vai ter que levar uma colinha com seis nomes.
0: E o meu, né? O meu deputado federal foi beneficiado pela urna, né? Porque é o primeiro voto. Então, o primeiro voto, 4 númerozinho, 5599. Doutor Paulo César, federal, o federal da saúde, o único médico candidato a federal da região dos Lagos. E do PSD com 5599, e que o dia da eleição e até lá, que nós possamos comemorar essa festa democrática. Eleição não é briga, não é pancadaria,
1: muito
0: não é nada disso, né?
1: Não é pra isso.
0: É uma festa democrática. É. Está tendo o direito de escolher. Saiba escolher, que você está tendo o direito, é um direito seu, ir lá na urna, né? E escolher quem você quer como representante.
1: E então, escolher isso aí é um benefício. Por amor, né, Paulo
0: exatamente.
1: César? E não por ódio, né?
0: Hã? Exatamente.
1: Votar por amor e não por ódio. Você vai votar com ódio no coração,
0: não,
1: tá
0: não.
1: Por fora.
0: Vão, quantos e quantos países aí, gente, não tem esse privilégio? Quantos e quantos países estão em guerra, não escolhem presidente há muitos anos? E nós não. De 4 em 4 anos, nós estamos escolhendo... deputados, governadores e presidente. Daqui a 2 anos, nós estamos escolhendo prefeito e vereadores. Gente, vamos fazer disso aí um privilégio do povo brasileiro, a democracia, o voto direto, o voto democrático. Doutor Paulo César, deputado federal, 40 anos no SUS. Tenho muito orgulho disso. 40 anos no SUS. E fui ser médico porque meu pai, Jairinho, antes de ser taxista, era motorista da ambulância do antigo Sandu.
1: Olha que bacana.
0: Tá? O antigo Sandu, que era do lado de Santa Isabel. E meu pai, Jairinho, é que uma vez por mês colocava numa Kombi da Irmandade as freiras. Levava 6 horas até Niterói para as freiras da Irmandade fazer compra para o Hospital Santa Isabel. Então, por isso que é a minha segunda casa. Meu pai amava o Santa Isabel, eu também amo o Santa Isabel. E com a convivência, né, do meu pai no hospital, meu pai que foi motorista da maioria dos médicos de Cabo Frio, das esposas do médico de Cabo Frio, né, e eu só andava com ele, por isso que eu fui pegando o gosto, fui me inspirando e me tornei o médico que sou hoje, com muito orgulho, né, e meu nome, nem como médico, nem como político, frequentou as páginas policiais desse nosso estado, desse nosso país e da nossa querida e amada Cabo Frio.
1: Muito bem lembrado, Paulo César. Agora nós temos um quadro aqui chamado Like e Dislike. Vou pedir para jogar uma vinheta. Você mira ali naquela câmera. Você vai dar um like para alguma coisa e na sequência um dislike. Atenção, atenção, hein?
3: Like e dislike.
1: Doutor Paulo César, diga para mim, para quem ou para o que vai o seu like hoje?
0: O meu like hoje vai para a democracia brasileira.
1: Muito bom. Importante a democracia. Tem gente que não queria democracia no Brasil, não, né?
0: É.
1: E o dislike? E o dislike?
0: Para quem é contra a liberdade de imprensa, para quem é homicida, para quem é homofóbico, para quem é feminicida, é o meu dislike.
1: Muito bom. Esse é o doutor Paulo César. Tá com saudade de Brasília, hein? Mas ele precisa do seu voto para chegar por lá, não é isso, Paulo César?
0: Com certeza, precisa do seu voto. E ó, o deputado ganha muito bem, ganha bem sim. E dá para viver bem e trabalhar bem com o que ganha, não precisa roubar não.
2: Tá. Exatamente. <certo. risos> O pobre não é quem tem pouco, o pobre é quem precisa de muito, né?
0: Isso.
1: A sabedoria popular. Paulo César, foi ótimo conversar com você. Boa sorte na sua, né, na sua campanha, nos próximos 20 dias aí em busca do voto. E que você consiga realizar o seu sonho de voltar a Brasília. 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
0: isso,
1: hein?
0: Isso.
1: Olha aí,
0: isso.
1: Hospital Federal aqui.
2: Esse
1: também.
2: Isso vai ser bom, hein?
0: Isso, tá na nossa região.
1: A gente,
0: né,
1: vai cobrar isso aí se você se eleger, pode ter certeza. Eu vou sair rapidinho para o intervalo para me despedir do Dr. Paulo César. Você não sai daí, não, me dá um minutinho só. Até já.
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1: Olha aí, minha gente, estamos de volta. 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
24: 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Como é que está o seu sono? Você tem dormido bem? Ô, Renata, hoje as pessoas estão dormindo cada vez pior, né? O normal de um adulto é dormir de 7 a 9 horas. O que eu tenho visto hoje é pessoas dormindo 4 horas e meia, dormindo 5 horas. As pessoas que fazem isso, que estão nessa situação, Renata, elas estão vivendo uma privação do sono. Ou seja, ela está dormindo cada vez mais tarde e acordando cada vez mais cedo. porque ela tem trânsito no outro dia, ela tem que levar filho na escola, uma série de coisas para fazer, muitas pessoas vão fazer academia, que é ótimo, mas o seu sono está ficando para trás, né? E o sono é muito importante, porque se você dorme mal, você vai ficar irritado, você vai ter vários problemas, você vai ter ataque cardíaco, você vai ter um cansaço excessivo, né? 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
1: 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Isso aí, minha gente. Vini, vamos seguindo por aqui, eu tenho reportagem. Vamos direto pro Manuel Correia, nossa equipe está por lá para acompanhar uma ação que a Secretaria de Assistência Social de Cabo Frio está fazendo por lá, hein? Não é isso, João Vitor Campos? Chega para cá.
0: Oi, Renata, bom dia para você, um ótimo dia a todos. Olha, em relação às chuvas, a Prefeitura de Cabo Frio está aqui no bairro Manuel Correia. Eles estão realizando um programa de prevenção às chuvas, uma ação social que envolve a Secretaria de Assistência Social e também o pessoal da Defesa Civil. Eu estou aqui com a secretária Camila Saraiva. Camila, bom dia para você. O que essa ação aqui no bairro Manuel Correia, o que ela pode representar para os moradores aqui da cidade?
4: Bom dia, Renata, todos os ouvintes do programa. Essa é uma grande ação da Rede Municipal de Cabo Frio. A gente está aqui com a Defesa Civil, com a Assistência Social, com a Saúde. A Saúde trouxe uma grande equipe aqui, muito importante, para a gente estar prevenindo qualquer tipo de problema. É uma ação que foi pedida pelo nosso prefeito. O bairro Manuel Correia é um bairro que já sofreu um pouquinho com essas chuvas que caíram aí nesses 12 dias. E a gente está aqui para atender a população, oferecer o mínimo de dignidade e prevenir qualquer problema futuro que venha acontecer.
0: Então é isso. Além da secretária de assistente social, né, o pessoal da assistente social trazendo serviços aqui, nós também temos o Dotávio aqui, que é coordenador da Defesa Civil. Dotávio, tem chovido bastante na região dos lagos e é muito importante ter essa ação voltada, principalmente para um bairro como Manuel Correia, né?
3: Com certeza. Tem uma chuva de 12 dias no município, já tem um acumulado de 102 milímetros de chuva e o prefeito Dr. Serginho, na quinta-feira, determinou a implementação do gabinete de atenção às chuvas. E essas ações estão sendo coordenadas pelo prefeito, por todos os secretários e a Defesa Civil, em conjunto com a Assistência Social, Secretaria de Saúde, está implementando, principalmente nos pontos mais suscetíveis do município, esses atendimentos e um posto de comando para a gente poder fazer o trabalho de prevenção e amenizar todos os impactos e mitigar o que for necessário para que a população tenha menos transtornos. Além do Manuel Correia, tem a previsibilidade no segundo distrito também a gente montar esse posto de comando com atendimentos para a gente poder estar levando as orientações à população e caso houver uma alta intensidade de chuva, a gente já vai estar ali pronto para atender ao município de Cabo Frio.
0: Então é isso daí, Renata. A Prefeitura de Cabo Frio está trabalhando para evitar, né, qualquer tipo de tragédia. Tem chovido bastante na região dos lagos. Vou pedir para a nossa cinegrafista mostrar aí a equipe da Prefeitura trabalhando. Quem também está presente é a Secretaria de Saúde, que também está prestando serviço aqui no local, como a secretária já informou aí. E a gente segue daqui acompanhando tudo, Renata. Uma boa aí para os moradores do bairro Manuel Correia. Vai daí, Renata.
1: Muito obrigada, João. Pode Muito encerrar. Obrigada, João Vitor Campos, direto da comunidade Manuel Correia, onde a prefeitura está ali dando toda a assistência aos moradores. Serão dias de muitas chuvas, a gente espera aí que essas chuvas tragam o menos aborrecimento possível. Falando em Manuel Correia, ontem tivemos uma cavalgada por lá. Deixa eu ver se tem um vídeo aí mostrando a sua foto. Ah, a sua foto, é uma pena. Mas olha,
2: tem um vídeo aqui.
1: Tem um vídeo? Então mostra aí. Ficou lotado o lugar, hein?
2: É. Mas eu, hoje de manhã fui no Gomes, a turma lá do Gomes estava todo mundo comentando da cavalgada.
1: É.
2: Pessoal lá da padaria.
1: Lotado, olha como é que botou gente aí, gente.
2: É.
1: Olha aí, olha, desculpa aí, mas parece que tem mais gente do que o negócio do Flávio Bolsonaro aqui.
2: Não, isso certamente. Manuel Correia é potência,
1: queria falar,
2: né?
1: Não, mas teve mais gente do que o negócio do Flávio Bolsonaro ali na Praia do Forte. Olha lá. É, só a comunidade. O Ting ficou feliz pra caramba, mandou esse alô pra gente aí do sucesso que foi o evento. Porque a comunidade do Manuel Correia é sempre muito associada à marginalidade, ao crime, às ocorrências policiais. Mas quando faz uma festa bonita, a gente precisa mostrar também, né? Ô, Vini, falando em festa, deixa eu ver aqui. O que mais nós temos aqui? Ah, vamos falar então da Festa da Democracia, né? Festa da Democracia foi aqui Flávio Bolsonaro junto com o doutor Serginho e a doutora Gabriela e Douglas Ruiz fizeram aqui em Cabo Frio no último sábado. Vamos mostrar aí como é que foi o clima? Solta daí. Olha lá, Serginho fazendo a dancinha com a Gabriela.
5: 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Muito obrigada. Obrigada, cidade maravilhosa.
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1: Que lindo! É, esse aí foi um pedacinho aí, olha aí, agora, infelizmente aí, ó, deixaram um espaço pra imprensa muito ruim, a gente não conseguiu mostrar todo mundo que tava presente de autoridade lá. É, isso aí, foi sábado pela manhã isso aí, na Praça do Guta, na Praia do Forte, em Cabo Frio, olha aí, ó. Também tivemos no mesmo sábado a inauguração do comitê do PSD em São Pedro da Aldeia, ali no centro da cidade. Inclusive, a Jane Reis, que é vice na chapa com Eduardo Paes, esteve presente por aqui. Thalita Porto foi conferir de perto, não é isso, Thalita? Chega pra cá.
8: O evento de inauguração do Comitê Político 55 movimentou os bastidores eleitorais em São Pedro da Aldeia. Com a presença de apoiadores, lideranças da região e militantes, o novo espaço foi oficialmente aberto com a promessa de centralizar o debate sobre o desenvolvimento econômico e social do município. A candidata à vice-governadora, Jane Reis, enfatizou que o crescimento da região dos Lagos depende diretamente da preparação da juventude e dos trabalhadores locais para o mercado de trabalho. A candidata destacou que a expansão de escolas técnicas e de programas de profissionalização serão uma das grandes bandeiras da gestão, caso seja eleita.
9: Quais principais propostas na geração de empregos para São Pedro da Aldeia e toda a região dos Lagos da Chapa?
10: Não, isso aí, nós vamos trabalhar com o seguinte: cada município tem a sua vocação, cada município tem as suas demandas e o seu potencial. Trabalhar junto com a FAETEC, igual nós fizemos lá em Duque de Caxias, a Fundec, você tem que capacitar a escola técnica. O jovem precisa de oportunidade. Não tem outro, tem jovens que não trabalham, que não estudam, saem do ensino médio já com um ensino muito ruim. Não dá para falar como assim, não consegue competir com o outro que teve uma educação muito melhor. Então tem que capacitar, curso técnico, a FAETEC está aí para isso. Fazer o que fizemos em Duque de Caxias, qualificar as mulheres também, né? Os jovens, nossos jovens precisam de oportunidades. A gente quando fala em vamos, violência, vamos enfrentar o crime organizado, mas nós temos que cuidar dos nossos jovens em situação de vulnerabilidade, isso é fundamental. É isso aí que eu vou estar do lado também para abraçar isso aí, cuidar de todo mundo.
8: A candidata a deputada estadual Ana Paula Mendes também esteve presente na inauguração do comitê e falou com a nossa equipe.
11: Feliz nessa caminhada, a caminhada está maravilhosa, estou sentindo uma energia muito positiva das pessoas. E a Ana sempre foi a voz do interior do Rio através do jornalismo. E agora eu quero que essa voz ecoe também na Alerj, né? A Ana vai ser uma fiscalizadora como jornalista, vai ser uma pessoa que cobra como jornalista, mas também vai ser uma jornalista atuante que vai tentar trazer recursos para os municípios do interior do Rio de Janeiro. Hoje nós estamos num momento muito especial aqui, que é a inauguração do comitê, com a presença da Jane Reis, que é a vice de Eduardo Paes, uma mulher. E eu sempre falo que políticas públicas para mulheres, elas precisam ser pensadas por outras mulheres, porque nenhuma mulher vai entender melhor uma outra mulher que a mulher, né? Então eu estou nessa luta, eu quero mostrar para as pessoas que a política também é lugar de mulheres. Hoje nós temos 70 cadeiras na Alerj, e das 70 cadeiras que nós temos atualmente, apenas 15 são ocupadas por mulheres. E ouso dizer que muitas das vezes nem são elas que estão lá. Elas às vezes podem tem um todo um histórico por trás de homens, né, que estão ali há muito tempo na política. E eu quero mostrar para as mulheres que há um novo momento, para que novas mulheres se encorajem, entrem para a política. É isso que eu quero com a presença da Ana, que é uma pessoa que não tem nenhum parentesco na política. Eu não tenho marido, pai, mãe, irmão, ninguém na política. Eu sou uma pessoa que nasceu do povo, a voz do povo entrando para a política.
8: O evento consolidou a força do grupo político liderado por Eduardo Paes na região, marcando o início de uma mobilização intensa que promete focar na capacitação profissional e no diálogo direto com a população da região dos Lagos.
1: Obrigada, Thalita Porto, muito obrigada. Olha, falando em campanha, hoje vai ter uma reunião gigante aí que estão prometendo fazer.
12: Ah, é da cultura?
1: Da cultura,
12: lá no,
1: né,
12: Hotel Paradiso.
1: Isso aí, pra...
12: É o Paralelo 22, não é isso?
1: Eu não sei, que o pessoal da
12: Paralelo
1: cultura
12: 22,
1: aqui, pra receber o Áureo Ribeiro, ele que já é deputado federal, né, que tenta mais um mandato, né? Deixa eu ver o que mais que nós temos por aqui. Tivemos um episódio, um incêndio que aconteceu nesse final de semana na Enel, que acabou resultando, infelizmente, olha aí, ó. Não, peraí, fecha esse vídeo aqui, Isso aqui, deixa eu ver aqui que... eu tenho um vídeo do portal RC24H, não sei nem porque pegaram o vídeo de outra... Deixa eu seguir por aqui. Vamos ver se eu acho aqui o vídeo desse incêndio.
12: Tem um áudio do Rony aqui. Você quer que eu bote enquanto eu acho o vídeo?
1: O que o Rony tá mandando de recado aí? Fala aí com a gente, aqui, Rony. Cadê o Rony Plácido?
15: Bom dia, Renata Cristiane. Bom dia, Vini Marques. Aos ouvintes da rádio RC24H. Trago uma excelente notícia. Esse ano, a Corrida da Baleia está esgotado para venda. São mais de 1.000 inscritos. A gente fez uma parceria junto com a Seven Eco, com o Railan, deu super certo. Convidar a todos os seus ouvintes também para o fechamento da temporada da Baleias, o Maratona, que acontece no dia 19 e 20 na área da estátua Flávia Alessandra. A gente está tentando trazer algumas surpresas para a corrida, para o final da temporada. A gente vai ter o show do Rubinho no sábado e no domingo da Fabrini, no Pôr do Sol. Fica o convite aí para vocês e todos os ouvintes participarem do fechamento da temporada 2026. Obrigado.
1: Valeu, Rony! Obrigada, obrigada, obrigada pela informação, Rony Plácido. Sigo por aqui, ô Vini. Deixa eu trazer uma informação. Aí na última sexta-feira, duas decisões favoráveis a candidaturas com ligação à região dos Lagos. O Tribunal Regional Eleitoral deferiu por unanimidade o registro de Marquinho Mendes, do MDB, ele que é ex-prefeito de Cabo Frio e candidato a deputado estadual. O colegiado rejeitou a impugnação apresentada pelo PL e uma notícia de inelegibilidade garantindo o registro da candidatura de Marquinho. Também na última sexta-feira, a ex-prefeita de Araruama, Lívia de Chiquinho do Republicanos, também teve o registro de candidatura deferido para disputar uma vaga na Câmara dos Deputados em Brasília. Olha aí, ó. Informação. Agora sim, eu tenho imagens do incêndio que atingiu uma subestação da Enel em Araruama, que afetou vários municípios da região dos Lagos. Mostra por aí, por favor. Esse incêndio provocou um susto tremendo. Isso aconteceu, se não me engano, foi no sábado, né? No sábado que esse incêndio aconteceu, gerando aí enorme preocupação. Os municípios Iguaba Grande, Araruama, São Pedro da Aldeia e também, qual foi o outro, hein? Araruama, Saquarema, tá? Incêndio na subestação da Enel, que fica ali na região da Fazendinha. Isso aconteceu no sábado de noite, a ocorrência foi durante... gerou um apagão que afetou diferentes pontos da região. Os pontos foram Araruama, Iguaba, Saquarema e São Pedro da Aldeia. Ninguém se feriu, mas entramos em contato com a Enel, que informou que até o meio-dia e meia de domingo seria normalizado o serviço de fornecimento de energia. Mas aí a turma ficou da noite de sábado, caramba, até o meio-dia e meia sem luz.
12: Que bom, isso, gente?
1: Ainda bem que o tempo não estava calor, né?
12: É verdade.
1: Mas, em compensação, a mosquitada mandou um abraço apertado. Porra,
12: imagina,
1: hein?
12: Só, hein?
1: Você que mora na cobertura não sabe o que é mosquito, né?
12: É, lá não
1: Mas,
12: vejo mosquito.
1: Mas, caraca,
12: não.
1: Tá cheio de pernilongo. Você vê que começou a chover, na mesma hora os pernilongos aparecem.
12: Caramba,
1: por aí. Mano. Deixa eu ver aí que a gente pediu pra Thalita Porto, que a gente tem recebido pedido de apoio para a gente fazer reportagem sobre o vício nas bets. E a Thalita Porto esteve na Universidade Veiga de Almeida para mostrar que a universidade está oferecendo apoio terapêutico para quem está viciado em jogos. Não é isso, Thalita? Chega por aqui.
13: Oi, Renata. E a Universidade Veiga de Almeida, em Cabo Frio, oferece atendimento psicológico gratuito para a população da região dos Lagos. O serviço é realizado por estudantes do último ano do curso de psicologia, sempre com supervisão de professores da Universidade Veiga de Almeida. O atendimento contempla diferentes públicos, incluindo crianças, adultos e famílias, além da psicoterapia tradicional. A universidade também oferece o plantão psicológico, voltado para pessoas que precisam de acolhimento em situações de crise ou urgência emocional. Os atendimentos acontecem de segunda a sexta-feira, das 8 da manhã ao meio-dia e também da 1 da tarde às 9 da noite. Quem quiser buscar informações, passar pela triagem ou saber como se inscrever, pode entrar em contato pelo telefone 22-2640-1678 ou pelo e-mail spacabofrio@uva.br. A iniciativa amplia o acesso da população a serviços de saúde mental e também proporciona aos estudantes uma experiência prática, sempre acompanhada por profissionais da universidade. Eu volto com vocês ao estúdio, Renata.
1: Obrigada, Thalita, muito obrigada. Olha aí, ó, importante, porque nós estamos achando aí que esse negócio de vício em bet é uma coisa que dá um problema, que dá só na casa dos outros. Não, está começando a gerar problema. Às vezes você
2: pode estar mais perto do que você imagina.
1: É verdade, Fini, porque às vezes você está com uma pessoa na tua família, está endividada, a pessoa não está falando qual é o motivo da dívida dela.
2: É verdade.
1: O endividamento das famílias tem acontecido muito porque um representante da família está fazendo caquinha aí.
2: Às vezes achando que está com... que tá com amante, quando vai ver, na verdade, é só vício em jogo.
1: E isso tá destruindo as famílias de uma velocidade absurda, tá? Deixa eu ver o que, que mais que eu tenho aqui. A Jaque Duarte também. Deixa eu ver. A Jaque tem outra informação por aqui. Jaque, chega para cá. Traz pra gente aqui notícia. O que, que você tem aí para falar?
14: A chuva forte caiu durante toda a noite, de domingo para segunda. Provoca transtornos em diferentes pontos da cidade de Cabo Frio. Aqui no bairro Itajuru, o acúmulo de água chama atenção aqui no Largo Santo Antônio, próximo ao ponto central de ônibus da cidade. Esse é um dos principais pontos de circulação de passageiros em Cabo Frio. Por aqui passam pessoas que chegam de Araruama, São Pedro da Aldeia, Jardim Esperança, Búzios e de outras localidades. Com a chuva durante toda a noite, um bolsão de água se formou na pista e a lama também tomou conta do trecho. A situação dificulta a passagem de veículos e pedestres e exige atenção redobrada de quem precisa passar pelo local. Para os motoristas, a orientação é reduzir a velocidade, manter distância e ter cuidado, já que a água pode esconder buracos e outras irregularidades na pista. Quem está a pé também precisa ficar atento para evitar os pontos mais alagados e os respingos provocados por veículos. A chuva continua e, por isso, a recomendação é de atenção, principalmente nos locais de maior movimento e onde há acúmulos de água. Eu volto com vocês aí do estúdio. Renata.
1: Obrigada, Jaque. Olha aí, vamos ficar atento você que está... Evite as poças.
2: Exatamente.
1: Poça d'água, evita, porque você pode levar um susto danado. Se você estiver nessas motinhas elétricas, pode cair. Se você estiver em uma moto comum, pode se machucar com seriedade. E o seu carro, passando por um buraco desse, pode danificar
2: a
1: sua roda.
2: Furar,
1: né,
2: o pneu, quebrar, quebrar uma suspensão, alguma coisa assim.
1: Fala não, fala não. Deixa eu trazer aqui, olha, uma informação importante, tá? Olha aí, ó. Notícia que está publicada no Metrópolis, pesquisa Quest. No segundo turno, Flávio tem 42% e aparece numericamente à frente de Lula com 40%, hein? É isso mesmo, mesmo com o empate técnico. Olha aí, ó, o resultado sinaliza oscilação favorável ao senador. Na pesquisa anterior, Flávio e Lula tinham 41 empatados. Olha aí, Flávio Bolsonaro se destacando na pesquisa Quest, contratada pela TV Globo, que foi divulgado o resultado hoje, hein? Flávio Bolsonaro sobre o presidente Luiz Inácio Lula da Silva já aparece 2 pontos percentuais a mais, hein, à frente. Seguindo por aqui, a pesquisa completa está aqui no site do Metrópolis. Eu vou puxar para botar no RC também para facilitar a sua vida. Aliás, deixa eu trazer aqui um lembrete para você, Vini. Bota aqui, ó, esse ano. Preste atenção, a Jaque tem um recado para você, não é isso, Jaque? Prepara tua colinha aí, ó. Solta aí, Jaque. Todo dia a gente vai lembrar antes da propaganda. Não, agora faz o seguinte, não, deixa pra gente soltar isso aí um pouco antes. Melhor, um pouco antes da gente entregar a propaganda.
2: Verdade.
1: Então vamos fazer o sorteio aqui, faltando 13 minutos para acabar o programa. Vini Marques, bota a mão aqui no saco.
2: Vou botar a mão no saco aí.
1: Bote sua mão aqui. Peraí que Vambora. Tem um papelzinho que botaram pro outro lado do saco. Olha aí, ó. Vou sacudir aqui. Essa semana eu vou sortear 2 rádios, tá? Porque sexta-feira passada eu esqueci. Então aqui, ó, sacudi, bota a mão no saquinho aqui.
2: Um saquinho preto ainda.
1: É, vamos ver quem é que vai faturar o Rádio Vintage com
2: Opa!
1: Apoio da RCFM. Atenção, hein?
2: Bia Trindade.
1: Bia Trindade?
2: Bia Trindade.
1: Ah, secretária de saúde, Cabo Frio?
2: Pronto aí.
1: Olha
2: ela,
1: aí, ela botou
2: sei.
1: O nome dela, é Bia Trindade,
2: é
1: secretária
2: a própria.
1: De saúde, Cabo Frio.
2: Pronto.
1: Faturou o Radinho Vintage da Rádio RCFM. Os cumprimentos da nossa secretária de saúde, Bia Trindade. Olha aí, ó. Ela deixou o nome dela aqui também para ganhar. Bia, olha aí, ó, lindo radinho. Agora eu quero ver a senhora ouvindo todo dia o programa Renata Cristiane Online. Inclusive, quando a gente for reclamar aqui do atendimento da saúde, a senhora fica atenta para nos ajudar a solucionar os problemas. Lembrando que essa semana nós vamos sortear dois rádios, tá? Esse aqui já foi. Quem faturou foi Bia Trindade, secretária de Saúde de Cabo Frio.
12: Sexta-feira tem outro.
1: Sexta-feira tem outro. Pronto. Porque aqui é assim, tá?
12: A gente tarda, mas não falha.
1: Quero aproveitar também e trazer uma lembrança muito importante para você. A gente fala muito sobre saúde, inclusive acabamos de falar aqui da secretária de Saúde de Cabo Frio, a Bia Trindade, né? Mas qualidade de vida e futuro das cidades também é outro assunto importante. E ainda mais quando a gente fala de saneamento. Sabe por quê? Porque saneamento não é apenas obra e estrutura. A gente fala de pessoas. É saúde, prevenção, desenvolvimento. É a transformação que acontece quando esse serviço chega de forma adequada para a população. Parece apenas um detalhe, né? Mas muitas famílias ficam extremamente felizes com essa conquista que representa dignidade, segurança e novas oportunidades. Saneamento, Renato? Você não está exagerando? Tô não. Conhecendo melhor esse assunto que a gente passa a enxergar o saneamento de uma outra forma. Porque não é apenas um serviço. É algo que está ligado diretamente às pessoas, ao cuidado com o meio ambiente e ao futuro que a gente quer construir. O Saneamento Salva, uma iniciativa do Instituto AEGEA, é uma plataforma que reúne informações, estudos e relatos reais de pessoas e comunidades que tiveram suas vidas verdadeiramente transformadas pelo acesso ao saneamento. O conteúdo também reúne a visão de profissionais reconhecidos em suas áreas, como médicos, pesquisadores e especialistas em saúde, meio ambiente e saneamento, que ajudam a mostrar com conhecimento e experiência como esse tema impacta diretamente a vida das pessoas. Um espaço criado para mostrar de forma simples e acessível como esse tema influencia a saúde, qualidade de vida e o desenvolvimento das cidades. Acesse o www.saneamentosalva.com.br e conheça histórias e informações que ajudam a entender por que falar de saneamento é falar do futuro de todos nós. Fica a dica aí, portanto, Saneamento Salva, minha gente. Olha, muito melhor uma casa com tratamento de esgoto, que o esgoto
12: é verdade,
1: canalizado de maneira certinha para não ir para a Lagoa de Araruama. E cada vez que a gente ajuda a manter a Lagoa de Araruama preservada, sem dúvida nenhuma, Papai do Céu agradece. Porque, como dizia Baruque Espinosa, Deus é a natureza, né?
12: É, natureza, verdade.
1: É, Deus, é isso aí. O pessoal acha que Deus, ele fica do lado de fora, olhando o planeta Terra lá longe.
12: Está presente em cada detalhe da natureza.
1: Tudo.
12: Uma borboleta.
1: Exatamente.
12: Numa paisagem, numa árvore, numa flor.
1: Ah, que lindo.
12: Numa abelha.
1: Que lindo.
12: As abelhas que são maravilhosas, né, para o planeta. Sem elas, nós não estaríamos aqui.
1: Cadê aqui a florzinha ia poder nascer?
12: Não
1: sem
12: ia,
1: uma abelhinha.
12: Não ia ter a polinização, né?
1: Pois é, abelhinha é Deus também, tá? Olha aí, nós vamos sair daqui a pouquinho para propaganda eleitoral gratuita. E antes da gente ir para propaganda eleitoral gratuita, eu vou chamar a Jaque Duarte para te lembrar que esse ano você vai ter que votar em 6 nomes diferentes, tá? 6 nomes diferentes. Não é isso, Jaque? Lembra pro povo aí para se preparar, porque restam apenas 20 dias para as eleições de 4 de outubro, Jaque. Cadê você, dona Jaque Duarte? Não me deixe na mão.
16: Quantos candidatos eu tenho que votar em 2026? Isso tudo.
17: Vocês já sabem quem votar nas urnas esse ano? Em 2026 são 6 candidatos à urna eletrônica. A gente vai ajudar você como votar e como vai aparecer a numeração de cada candidato nas urnas. Primeira ordem da urna para deputado federal com 4 números. Depois vem um voto para deputado estadual com 5 números. Na sequência, teremos 2 votos para senador, porque em 2026 serão eleitos 2 senadores pelo estado. O número do senador tem 3 dígitos. E atenção, você deverá escolher dois candidatos diferentes. Depois dos dois senadores, é a vez do governador com dois números. E por último, aparece o voto do presidente da República também com dois números. Não deixe para descobrir os números na hora da votação. Afinal, estamos escolhendo a pessoa que vão tomar decisões importantes para o futuro do nosso país. E atenção principalmente para quem tem mais idade ou pode ter alguma dificuldade na hora de lembrar os números. Não esqueça de levar a sua colinha eleitoral. Na hora de votar, digite com calma, confira o nome e a foto que aparece na tela. Só então, confirme. Eu volto com vocês aí do estúdio.
1: É isso, minha gente. São seis nomes que você vai ter que se lembrar nas eleições. E tá na hora de você começar a se preparar. Já vai escolhendo. Evitar votar nulo, né, Vini?
12: Exatamente.
1: Anular o voto. Isso não é bacana.

0: minha gente, depois de 24 anos, São Pedro da Aldeia volta a ter o seu campeonato municipal de futebol adulto. É motivo para comemorar. E o prefeito Fábio do Pastel anunciou o retorno da competição ao lado do secretário de esporte, o Ricardo Ramos, e do vereador Paulo Santana, que aparece novamente como parceiro da gestão na área esportiva. A abertura aconteceu ontem, domingo, às 11 da manhã, no campo do São Pedro Esporte Clube. Além de resgatar uma competição tradicional, o movimento coloca o esporte novamente no centro da agenda política municipal. Fábio fez questão de destacar a participação de Paulo Santana, lembrando que o vereador também destinou emendas para o setor, como já havia ocorrido no Fest Verão. Agora a galera peladeira de São Pedro da Aldeia já pode comemorar, porque já vai, não é para tirar roupa não, Vini. É. Né? Os peladeiros não é negócio de tirar
1: ficar
0: roupa.
1: Pelado, não, né?
0: É jogar futebol.
1: Ficar balangandã.
0: Falando em futebol, hein, Pedro? Não pode não, tá? Olha, falando em futebol, também trazer uma informação. O prefeito de Búzios, Alexandre Martins, esteve na última sexta-feira lá em São José, acompanhando de perto as obras de transformação da Praça Lilson Marins. E na vistoria, o prefeito estava acompanhado do secretário de esportes, o Diego Neves. O espaço está sendo reformulado para reunir esporte, lazer e convivência com a quadra poliesportiva. Também botou um gramadão sintético para a galera e uma área de areia para futebol, beach tênis e vôlei de praia. O projeto também prevê novos parquinhos, academia multiuso, arquibancada, rede de proteção, bancos e mesas de convivência. A obra amplia a estrutura esportiva de lazer disponível para os moradores daquela localidade. Já que eu tô falando de Búzios, filho, eu tava vendo ali no Folha de Búzios, rapaz, o cara não roubou um portão de uma quadra dessas poliesportiva de Búzios?
1: Que isso, gente?
0: O cara pegou o portão e saiu andando.
1: Ah, gostei do portão. Vou botar lá em casa. Achei elegante. Né? Fui lá comprar um portão, tava 3 mil reais um portão. Achei esse aqui, achei bonito.
0: Esse aqui da prefeitura.
1: Vou botar esse aqui
0: já
1: mesmo.
0: Já que é público,
1: é de graça. É público, é meu ninguém, também, né? Isso é ninguém, do povo. Não eu é sou assim. O povo. É. Tô administrando aí.
0: Nossa, tem gente que
1: meu vou recurso.
0: Te falar uma coisa. Mas é isso, minha gente. Muito obrigada pela sua paciência. Muito obrigada pela sua audiência. Me despeço por aqui, dizendo pra você, não saia da 88,7 RCFM, porque daqui a pouquinho, a partir de 1 da tarde, chega Billy Brasil com Clássicos RC. Depois, a partir das 4 horas, quem chega por aqui é Cícero Março com A Caminho de Casa. E logo mais à noite a gente tem Jazz em Blues a partir das 10 horas. Agora, a nossa equipe de reportagem está sempre a posto, trazendo informação para você que gosta de ficar muito bem sintonizado aqui na 88,7, ouvir uma boa música e também sabendo das novidades da nossa região, tá bom? Agora a gente convida você a permanecer conosco. Amanhã o programa Renata Cristiane está de volta a partir das 9 da manhã. E eu deixo um beijinho no seu coração e olha que eu não sou
1: Marquinho. Um beijo no seu coração.
0: Não sou Marquinho não, mas estou dando beijo no coração do povo. Marquinho, quando saiu o resultado ali do TRE, disse que ele pegou um carro de som e saiu pelas ruas da cidade.
1: Beijo no seu coração, beijo no seu coração.
0: Agora é para valer, porque ele mesmo não estava acreditando.
1: Sou candidatíssimo.
0: Agora a pergunta é, será que o PL vai recorrer da candidatura dele?
1: Será?
0: Eu andei ligando pro advogado para descobrir, mas não tirei essa dúvida.
1: Ih,
0: não.
1: Ih, caramba.
0: Mas me disseram que sim.
1: O povo não deixa o Marquinho ter um dia de paz também, né? Caramba.
0: É isso, Miriam. Um beijo grande, galera. Até amanhã, se Deus quiser. Tchau, tchau.
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0: Direto da redação.
1: O Banco de Ração para Animais Domésticos de Cabo Frio ampliou os pontos de coleta de doações. Agora também é possível entregar ração e outros alimentos próprios para cães e gatos na Secretaria Municipal de Administração, na Praça Tiradentes, no centro. O programa atende protetores e cuidadores cadastrados. No primeiro mês de funcionamento, mais de 890 quilos de ração foram distribuídos, mas os estoques estão baixos. Saiba como doar e confira os outros pontos de coleta no site rcfm.com. Jaque Duarte, direto da redação, para a rádio RCFM.
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1: Bora lá então, segunda-feira, dia 14 de setembro, 1:06 aqui na RCFM. Estamos ao vivo em 88,7 no dial e também na grande rede, através do player do site radiorcfm.com, além do nosso aplicativo disponível lá na Play Store e também na Apple Store. A viagem vai começar e segue até as 4 da tarde, com muita nostalgia e grandes emoções também. A gente começa com o som do Zero, Formosa. Os clássicos da RC estão na área, hein?

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0: Agora 1h24 na RCFM. Esse som foi lançado em 1998 pelo Aerosmith para a trilha sonora do filme Armageddon. Quem se lembra sabe o tamanho do sucesso no mundo todo. I don't want to miss a thing. Zé Cabaleiro Telegrama, Aha, Shake on Me e ainda Zero Formosa foi a minha primeira de hoje. Os clássicos da RC que seguem em seu caminho até as 16h.
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2: Hoje é segunda-feira e você confere as primeiras informações do dia. O Tribunal Regional Federal da 2ª Região recebeu por unanimidade a denúncia do Ministério Público Federal contra o ex-deputado estadual Thiago Raimundo de Oliveira Santos, conhecido como TH Joias, e outros 5 acusados de envolvimento em um esquema de corrupção, tráfico de drogas, contrabando e comércio ilegal de armas ligada ao Comando Vermelho. A decisão foi tomada pela primeira sessão do tribunal em ação decorrente da Operação Zargum. Além de TH Joias, tornam-se réus Gabriel Dias de Oliveira, o Índio, Luiz Eduardo Cunha Gonçalves, conhecido como Dudu, o ex-secretário estadual Alessandro Pitombeira Carracena e o delegado da Polícia Federal, Gustavo Steu. O presidente Luiz Inácio Lula da Silva, candidato à reeleição, lidera a disputa pela presidência no primeiro turno com 43% das intenções de voto, segundo pesquisa Bloomberg, divulgada na última semana. Flávio Bolsonaro aparece em segundo lugar com 37,4%. Augusto Cury tem 6,6% e Renan Santos 6,5%. Voltamos em instantes com mais um bloco de notícias.
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2: 1:27 na RCFM. Tim Maia, sossego.

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0: lançada em 1977, do Bee Gees, Night Fever. A música que influenciou toda uma geração na virada do século, né? Bacana essa música. Tema de Saturday Night Fever. Ou seja, os embalos de sábado à noite, quem não se lembra? Rolei ainda RPM, Alvorada Voraz, Andrew Donalds, Michel e Tim Maia, Sossego. Hora de informações, 1h42.
1: Hoje é segunda-feira e você confere as primeiras informações do dia. O Tribunal Regional Federal da 2ª Região recebeu por unanimidade a denúncia do Ministério Público Federal contra o ex-deputado estadual Thiago Raimundo de Oliveira Santos, conhecido como TH Joias, e outros 5 acusados de envolvimento em um esquema de corrupção, tráfico de drogas, contrabando e comércio ilegal de armas ligada ao Comando Vermelho. A decisão foi tomada pela primeira sessão do tribunal em ação decorrente da Operação Zargum. Além de TH Joias, tornam-se réus Gabriel Dias de Oliveira, o Índio, Luiz Eduardo Cunha Gonçalves, conhecido como Dudu, o ex-secretário estadual Alessandro Pitombeira Carracena e o delegado da Polícia Federal, Gustavo Esteu. O presidente Luiz Inácio Lula da Silva, candidato à reeleição, lidera a disputa pela presidência no primeiro turno com 43% das intenções de voto, segundo pesquisa Bloomberg, divulgada na última semana. Flávio Bolsonaro aparece em segundo lugar com 37,4%. Augusto Cury tem 6,6% e Renan Santos 6,5%. Voltamos em instantes com mais um bloco de notícias.
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0: 1h43, você está ligado em 88,7 RCFM, região dos Lagos, Rio de Janeiro. Clássicos da RC até as 4, trazendo uns e outros. Carta aos missionários.

0: do fundo do baú de 1969, 69, Creedence, Proud Mary, Vini te encontrar de novo, Bob Marley, Is This Love, e ainda uns e outros, Carta aos Missionários. Agora 2:00 na RC.
1: Segundo rumores na imprensa esportiva europeia, Gianni Infantino, presidente da FIFA, teria votos suficientes para ser reeleito. Lembrando que Infantino ocupa o cargo há mais de 10 anos. E segundo os rumores, não existe um rival capaz de vencer a eleição. Segundo um levantamento feito pelo site Give Me Sport, o técnico do Al Hilal, Simone Inzaghi, é o treinador de futebol mais bem pago do planeta na atualidade. O italiano recebe cerca de 26 milhões de euros por temporada. Na segunda posição, o técnico do Atlético de Madrid, Diego Simeone. Na terceira posição, Luis Enrique do PSG. Na quarta, Mikel Arteta do Arsenal. Na quinta, Oliver Glasner do Nottingham Forest. Carlo Ancelotti, treinador da seleção brasileira de futebol, apareceu na posição de número 12. O clube espanhol Barcelona ultrapassou pela primeira vez a marca de 1 bilhão de euros em receitas numa única temporada. Um recorde histórico. Mas o clube ainda não resolveu todas as suas pendências financeiras. O Barça terminou o exercício com prejuízo líquido de 18 milhões de euros. O lutador brasileiro Paulo Borrachinha, que estaria insatisfeito com a falta de combates, teria pedido a rescisão de seu contrato a Dana White, do UFC. Borrachinha está frustrado com a demora do Ultimate em escalá-lo. Ele pede para lutar desde o mês de maio. Segundo Borrachinha, Dana White não vai liberá-lo antes que ele faça mais uma luta. Ele tinha expectativa de subir ao octógono no UFC 332 em outubro, mas não foi chamado.

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0: Direto da redação.
1: A nona edição da Semana Nacional do Cinema segue até a próxima quarta, dia 16. Na região dos Lagos, a promoção acontece no Cine Araújo, em Cabo Frio, no Max Move, em Tamoios, e no CM Cinemas, em Araruama. Os ingressos custam R$ 10,00 nas sessões antes das 5 da tarde e R$ 12,00 nas sessões a partir das 5. A promoção vale para salas tradicionais, inclusive aos fins de semana. Pré-estreias, shows e salas especiais não participam. Também há descontos nos combos de pipoca e refrigerante. João Victor Campos, do portal RC24H, para a Rádio RCFM.
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3: Rolando até as 4 em 88,7, trazendo Vinícius Cantuária na canção

0: Inesquecível esse som do Air Supply, Goodbye. Teve Zélia Duncan, Catedral, Ace of Base, All That You Want e ainda Vinícius Cantuária, só você.
1: O candidato do Missão à presidência, Renan Santos, defendeu acabar com a autonomia universitária e com cursos gratuitos de Direito, Sociologia e Antropologia. Renan criticou o modelo atual de investimento em pesquisa e disse que o correto seria focar os recursos do ensino superior nas áreas de Ciência, Tecnologia, Engenharia e Matemática. A autonomia universitária está prevista no artigo 207 da Constituição.

0: Constituição Federal, que diz que as universidades públicas gozam de autonomia didático-científica, administrativa e de gestão financeira e patrimonial. A Itália está enfrentando um preocupante surto do vírus do Nilo Ocidental. O país registrou mais de 500 casos da doença e contabilizou 41 mortes até o momento. Entre infectados, 306 pacientes desenvolveram formas graves da enfermidade. A circulação do vírus foi confirmada em 79 províncias italianas. O vírus é transmitido principalmente pela picada de mosquitos infectados e pode causar complicações severas, como meningite, encefalite e paralisia nos casos mais críticos. Atualmente, não há vacina disponível para prevenção contra essa infecção. Carolina Castro, direto da redação.
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2: 2h23 da RCFM, Skank. Vou deixar

como não chamar de clássico? Vanessa Carlton, Aitus and Milos. Bacana demais, né? Trilha sonora do filme As Branquelas. Estourou no mundo todo. Rádio Táxi, Coisas de Casal, Annie Lennox, No More I Love Yous e Skank. Vou deixar. 2h38, hora do futebol.

Bola em jogo, já é hora de falar de futebol. Em jogo com gols no segundo tempo, o Atlético Mineiro foi fatal diante do Fluminense e fez 3-1 na Arena MRV na abertura da 27ª rodada do Brasileirão, sábado. Reinier com um golaço, Coelho e Vitão marcaram para o Galo, que chegou aos 39 pontos. Com 45, o tricolor no fim do jogo descontou com Castilho. Outra equipe que entrou em campo no final de semana foi o Grêmio, em confronto direto na briga para o rebaixamento. A equipe enfrentou o Vasco e foi derrotada por

0: 2 a 1 de virada na Arena em Porto Alegre. O Internacional pôs fim a uma sequência de 10 jogos sem vitórias no Campeonato Brasileiro. Venceu a Chapecoense sábado na Arena Condá pela 27ª rodada. Bruno Henrique abriu o placar para o Colorado, Garcês empatou e Carbonero marcou o gol da vitória do Inter. Em outra partida, e também no sábado, Palmeiras venceu São Paulo e dormiu na liderança do Campeonato Brasileiro. O Verdão chegou aos gols da vitória com Murilo e Vitor Roque, diante de um tricolor reserva por causa do confronto com Boca Juniors, que acontece amanhã pela Sul-Americana. O Botafogo empatou em 1-1 com o Bragantino na noite de sábado pela 27ª rodada do Brasileirão. A equipe não conseguiu aproveitar o fator casa, nem a expulsão de Wallace ainda no primeiro tempo e ficou no empate contra o time paulista. Em outra partida, quem entrou em campo foram Santos e Cruzeiro. E o time praiano conseguiu vencer a partida por 2-1 em uma atuação dominante na Vila Belmiro, em partida válida também pela 27ª rodada, que deixou o Santos mais longe da zona de rebaixamento. O Mirassol foi buscar uma desvantagem de 2-0 e conseguiu um empate heróico contra o Vitória na tarde de ontem pelo Brasileirão. René fez os dois gols do Leão da Barra no primeiro tempo, aproveitando-se de falhas do goleiro Alex Muralha. Na etapa complementar, os donos da casa comandaram as ações ofensivas e buscaram um empate com gols de Bruno Santos e Edson Carioca. E para fechar a rodada de domingo do Campeonato Brasileiro, o Flamengo venceu o Corinthians por 2-1 no Maracanã e retomou a liderança do Campeonato Brasileiro, ultrapassando o Palmeiras, que no sábado havia vencido o São Paulo. Com dois times, pensando também na Conmebol Libertadores, tanto o rubro-negro quanto o Timão usaram equipes mistas com reservas. Estas são as últimas do esporte. Amanhã a gente volta com mais destaques do Mundo da Bola.
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Essa música é muito legal, né? Vanessa da Mata, ainda bem. Bruce Springsteen, Streets of Philadelphia. Toquei ainda Ultraje a Rigor Inútil. Clássicos da RC, uma viagem no tempo até as 4 da tarde. Prazer.

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1: Cabo Frio recebe nos dias 18 e 19 de setembro a segunda edição da Feira da Cachaça no Boulevard Canal. O evento vai reunir produtores e alambiques com exposição, degustação e venda de cachaças artesanais. A programação também terá música nas duas noites, com shows a partir das 8 da noite. Na sexta, se apresentam Railane Mendes e Angel Duarte. No sábado, Laís Alfradique, Boteco Chique e Renato Rocket comandam a programação. Confira todos os detalhes no site rcfm.com. Jaque Duarte, direto da redação para a rádio RCFM.
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3: Uma ótima tarde para você ligado com os clássicos da RC em 88,7. Nossa viagem segue até as 4 da tarde também na internet, no player do site rádio rcfm.com e através do nosso aplicativo disponível na Play Store e também na Apple Store. Daqui a pouquinho, a partir das 4, tem Cícero Márcio e o programa A Caminho de Casa.

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2: A fraude investigada pela Polícia Federal do Banco Master funcionava como uma espécie de linha de montagem digital. Dados reais de clientes extraídos de sistemas internos foram identificados pela Polícia Federal. Além disso, documentos produzidos em massa com ferramentas do Microsoft Office, páginas de assinaturas separadas por programas desenvolvidos pela área de tecnologia e até peças reunidas em novos arquivos PDF para formar dossiês de contratos que seriam apresentados como créditos legítimos a Tirreno Consultoria e Banco de Brasília. Quando os documentos carregavam informações que poderiam revelar sua origem ou a verdadeira data de formalização, funcionários também atuavam para apagá-las ou alterá-las. Nenhum apostador acertou as 6 dezenas do concurso 3057 da Mega Sena, realizado domingo em São Paulo. O prêmio acumulou e está estimado em 95 milhões de reais para o próximo sorteio. Os números sorteados foram 02, 04, 16, 21, 48 e 53. 86 apostas acertaram 5 dezenas e vão receber R$ 31.872,72 cada. 5.234 apostas acertaram 4 dezenas e vão receber R$ 863,24 cada uma. Kleber Ramos, direto da redação.
3: Notícias. Uma verdadeira viagem no tempo com fortes emoções nos clássicos da RC. Seja muito bem-vindo. Você está ligado em 88,7 com Clássicos da RC, que vai ao ar comigo, Billy, de segunda a sexta, sempre a partir da 1 da tarde. Já já tem o programa A Caminho de Casa com Cícero Márcio.
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1: Olá, já estamos de volta com mais notícias. Golpistas desenvolveram um site e um aplicativo falso em nome do Mercado Livre, coleta, para tentar invadir celulares e obter dados pessoais das vítimas. A ação foi descoberta pela empresa de segurança digital IZET. O Mercado Livre Coleta é um serviço de logística voltado aos vendedores que usam a plataforma. Com ele, o próprio Mercado Livre retira os produtos no endereço dos lojistas e faz a entrega aos clientes que realizaram a compra. A empresa, no entanto, não oferece um aplicativo exclusivo para este tipo de serviço. Por isso, o app apresentado pelos criminosos como parte da plataforma não é oficial. Um avião da empresa Gol fez um pouso de emergência após decolar do Aeroporto Internacional de Goiânia, em Goiás, com destino ao Aeroporto de Congonhas, na capital paulista, na manhã de sábado. Segundo a Gol, a aeronave do voo G3-1433 apresentou problemas técnicos e, após retornar ao aeroporto goiano, teve seu voo cancelado. A empresa não quis informar quantos passageiros e tripulantes estavam a bordo. A empresa afirmou apenas em nota que todas as ações relacionadas à operação foram tomadas com foco na segurança. Kleber Ramos, direto da redação. 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

encontro a partir da 1 da tarde com muita nostalgia, sem melancolia. Valeu, fechamento e até amanhã. Continuem com a gente. Vem aí, Cícero Márcio, a caminho de casa.

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10: Uma segunda-feira chuvosa, uma segunda-feira com esse frio próprio para quem tem a oportunidade de estar em casa curtindo boa música, fazendo aquele lanchinho, tomando aquele chocolate quente, aquele café. O importante é que aqui com a RCFM você tem uma programação especial, tem tudo a ver com esse clima que esse tempo está proporcionando. E a gente também faz de tudo para manter você bem informado, você que não tem tempo de buscar informação na internet, nos veículos, a RC tem essa responsabilidade de lhe oferecer música boa todo instante e informação relevante. Muito boa tarde, 4 horas e 5 minutos, começando a Caminho de Casa com Ted Swims.

0: A Cruz e a Espada é um clássico do rock nacional composto pelo Paulo Ricardo e pelo Luiz Schiavon. Foi lançado originalmente pela banda RPM em 1985. A canção estreou o álbum de estreia do RPM chamado Revoluções por Minuto. Tornou-se um dos maiores sucessos da banda e marcou a explosão do rock dos anos 80 no Brasil. Você ouviu também Tony Bennett e Lady Gaga com I've Got You Under My Skin. Smooth Operator da Sade, Ted Swims com Lose Control. 4h20 na RCFM.
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2: A Prefeitura reforça o chamado para vacinação contra a gripe influenza e o HPV em mais de 30 postos de saúde. A dose contra a gripe é voltada para crianças de 6 meses a menores de 6 anos, gestantes e idosos com mais de 60 anos. Já a vacina do HPV foca em jovens de 15 a 19 anos, além do público de 9 a 14 anos que já tem a dose disponível na rotina. Para se vacinar, basta levar o CPF ou o cartão do SUS e a caderneta de vacinação. Procure a unidade de saúde mais próxima. Essa e outras matérias acesse rádio rcfm.com e portal RC24H. Thalita Porto, direto da redação.
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0: RCFM, 4 horas e 21 minutos. A nossa viagem agora vai ao ano de 1991, com Richard Marx, Hazard.

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1: Eleitores com deficiência ou mobilidade reduzida, moradores de São Pedro da Aldeia, contarão com transporte gratuito e adaptado para votar no primeiro turno das eleições 2026. A iniciativa faz parte do projeto piloto do programa Seu Voto Importa, do Tribunal Regional Eleitoral do Rio de Janeiro. Para ter acesso ao benefício, é necessário preencher um formulário online no site do TRE, até o dia 14 de setembro, prazo de até 20 dias antes do primeiro turno. Essa e outras matérias acesse rádio rcfm.com e portal RC24H. Thalita Porto, direto da redação.
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0: na sequência All This Love com The Bart, Child Lights, Old Girl, Puff Daddy, I'll Be Missing You, aqui na sua RCFM 88,7, música e informação para você no seu fim de tarde.
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2: O Castramóvel realizou 802 castrações gratuitas de cães e gatos em Araruama durante 5 dias de atendimento na Praça Antônio Raposo, no centro. Foram 527 procedimentos em cães, 275 em gatos. A ação foi realizada em parceria entre a Prefeitura e o Governo do Estado e faz parte das iniciativas de proteção animal. A castração ajuda no controle populacional e pode evitar ninhadas não desejadas e situações de abandono. Confira os detalhes da ação no site rcfm.com. Jaque Duarte, direto da redação para a rádio RCFM.
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0: Já já a gente está de volta com a segunda hora do programa e trazendo o que é destaque na página principal da sua RCFM, do portal RC24H.

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3: E o que é destaque na página principal do portal RC24H, você fica sabendo nesta segunda hora, são 5 horas 3 minutos. Búzios recebe primeira edição do evento Café e Chocolate. Será entre os dias 25 e 27 de setembro. Acidente entre moto e carro deixa dois feridos nas Palmeiras, em Cabo Frio. Homem armado assalta loja de bijuterias em Unamar, no segundo distrito de Cabo Frio. Bairros de Cabo Frio recebem ação integrada durante período de chuvas, começando pelo bairro Manuel Correia. São os destaques desta segunda hora do seu A Caminho de Casa, que traz mais uma.
2: Vem aí mais uma sequência especial para você viajar A Caminho de Casa.
3: Essa sequência especial começa com a recordação de Barry Manilow.

Você ouviu nessa sequência Cássia Eller com Nando Reis, Relicário. Também aqui no A Caminho de Casa, Cherish com Cole and the Gang, Jamiroquai, Seven Days in Sunny June. Lambada de Serpente do Djavan, George Benson, Kisses in the Moonlight, Just Like You Do, com Carly Simon, Barry Manilow, I Made It Through the Rain. Na RCFM, 5 horas 32 minutos. Boa tarde. Um acidente envolvendo uma motocicleta e um carro aconteceu neste domingo no cruzamento da Rua Natal com Rua São Luís, no bairro Palmeiras, em Cabo Frio. Segundo informações repassadas, a motocicleta era conduzida por um motoboy, que estava acompanhado de uma passageira. Os três envolvidos seriam jovens. Ainda de acordo com o relato, o motociclista sofreu uma fratura na perna. A passageira teve escoriações, mas passa bem. O motorista do carro não teria se ferido. Os veículos ficaram danificados após a colisão e a parte dianteira do carro teve avarias, enquanto a motocicleta também sofreu danos. As circunstâncias da colisão deverão ser esclarecidas pelas autoridades. Uma ação integrada mobiliza diferentes setores da Prefeitura de Cabo Frio nesta segunda-feira para reduzir os impactos do período de chuvas no município. Os trabalhos começaram pelo Manuel Correia, onde equipes de saúde, assistência social e defesa civil estiveram na praça da Rua das Dunas com atendimentos e orientações aos moradores. No local, a população contou com atendimento de assistência social e psicológico, orientações relacionadas ao subregistro civil e avaliações básicas de saúde, incluindo aferição de pressão, teste de glicemia, quando indicado, e verificação de sinais e sintomas. As equipes também estiveram orientando sobre a prevenção de dengue, zika, chikungunya, leptospirose, além de cuidados com água e alimentos, higiene, contato com áreas alagadas e saúde mental. A matéria completa, rc24h.com.br. Na RCFM, 5 horas 35 minutos. A caminho de casa, você ouve agora Alan Parsons Project.

Um clássico da música brasileira com Guilherme Arantes, Pedacinhos, Laura in the Rain com Neil Sedaka, Mariah Carey, Vision of Love, Azul com Gal Costa, Larry Carson, I Saw the Light, Breakaway da Kelly Clarkson e Alan Parsons Project com Time. Último minuto desta tarde de segunda-feira, 14 de setembro. Já já. Mais uma noite que seja agradável na companhia da RCFM. Uma loja de bijuterias foi assaltada no início da tarde deste domingo por volta de 12h20. Foi na Avenida Independência, em Unamar, distrito de Tamuios, em Cabo Frio. As câmeras de segurança registraram a ação e a fuga do suspeito, que deixou o local de bicicleta em direção a Casimiro de Abreu. Segundo a proprietária, ela estava atendendo quando o homem, que usava casaco preto e capuz, entrou no estabelecimento e, inicialmente, ela pensou que se tratava de um cliente e chegou a cumprimentá-lo. Logo depois, ele teria anunciado o assalto e dito: "Perdeu tudo." Na sequência, o suspeito teria indicado que estava armado. Mesmo sem ter a certeza se ele realmente portava uma arma, a proprietária entregou todo o dinheiro que estava no caixa, aproximadamente R$300. A mulher contou que ficou com medo porque a filha, uma criança de 8 anos, estava nos fundos da loja no momento do crime. Após o assalto, ela fechou o estabelecimento e, temendo que o homem retornasse, não acionou a polícia. O caso foi registrado em um boletim de ocorrência e está sendo investigado pela Polícia Civil. Búzios recebe entre os dias 25 e 27 de setembro a primeira edição do Café e Chocolate. O evento passa a integrar o calendário oficial do município e reúne mais de 15 estabelecimentos comerciais. A programação acontece das 16 às 22 horas e será na Praça Santos Dumont, na Rua das Pedras, no Shopping Número 1 e na esquina com a Rua Turíbio de Farias. Na Praça Santos Dumont serão realizadas apresentações de voz e violão e degustações de cafés. O local também funcionará como um dos pontos de encontro da programação. A matéria completa com a programação dos demais pontos em rc24h.com.br. Agora 6 horas e 2 minutos. Já já, terceira e última parte do programa A Caminho de Casa. Boa noite.

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13: Vamos para a terceira e última hora do programa. São 6 horas e 6 minutos, dando F5 no portal RC24H. Você tem os seguintes assuntos. Câmeras registram assalto à padaria na rua do DPO, em Tamoios, Cabo Frio. Motorrock terá 3 dias de shows em Arraial do Cabo, agora no mês de outubro. Ameaça entre vizinhos por causa de uma garagem termina com apreensão de simulacro em São Pedro da Aldeia. Furto de equipamentos em obra termina em briga e leva 2 à delegacia em Cabo Frio. Procon de São Pedro da Aldeia reúne 8 empresas em mutirão para negociação de dívidas. São os assuntos desta terceira e última hora do A Caminho de Casa.
14: Vem aí mais uma sequência especial para você viajar a caminho de casa.
13: Esta sequência especial começa com José Feliciano.

Você ouviu Dobby Gray com Who's Loving You? Look for the Good com Jason Russ? Dizer não é dizer sim, Duque de Abelha. Billy Paul, Me and Mrs. Jones, All I Have to Give do Backstreet Boys e José Feliciano com I Wanna Be Where You Are. Sequência especial para você curtir sempre boa música na sua RCFM. O PROCON de São Pedro da Aldeia realiza nos dias 22 e 23 de setembro um mutirão de negociações de dívidas em parceria com a Secretaria de Estado de Defesa do Consumidor do Rio de Janeiro. 8 empresas participarão da ação, que vai reunir diferentes credores em um mesmo local para atendimento aos consumidores. Participam do mutirão Itaú, Claro, TIM, Vivo, Pefisa, Grupo Pernambucanas, Casas Bahia, Prolagos e Enel. Os atendimentos serão realizados na sede do PROCON, que fica no centro da cidade, de 9 da manhã ao meio-dia e de 1 às 5 da tarde. A distribuição de senhas ocorrerá de 9 da manhã às 3 horas da tarde. Um homem foi preso por furto na manhã deste domingo após equipamentos serem levados de uma obra do posto de combustível na estrada de Búzios, no Jardim Esperança, em Cabo Frio. A ocorrência começou por volta de 8h20 da manhã, quando policiais foram avisados por transeuntes sobre o furto e localizaram um dos suspeitos correndo em via pública. O homem de 47 anos foi detido pela equipe. Segundo o registro, os policiais foram até o local indicado e constataram que os cadeados de acesso à obra e ao contêiner de materiais estavam arrombados. Próximo ao portão havia 2 carrinhos de mão com os objetos separados para o transporte. A matéria completa em rc24h.com.br. E uma discussão entre vizinhos por causa do estacionamento de um trailer terminou em apreensão de um simulacro de pistola. Aconteceu neste domingo em São Pedro da Aldeia. A ocorrência foi registrada na rua Mário Pereira de Souza, no bairro Balneário, após um homem relatar à polícia militar que teria sido ameaçado pelo vizinho. Segundo o registro, a vítima contou que o vizinho havia estacionado o veículo de forma a dificultar o acesso e estacionamento de seu trailer, usado como veículo de trabalho. Durante o desentendimento, o acusado teria feito ameaças e pedido ao pai que pegasse uma arma de fogo dentro da residência para resolver a situação. Quando a equipe chegou ao endereço, o homem, apontado como autor da ameaça, não estava na residência. A matéria completa em rc24h.com.br. Agora 6h35. Seguimos a caminho de casa com James Keelan.

Maria Bethânia com um grito de alerta, I Have Nothing, Whitney Houston. Léo Jaime, a vida não presta. Your Love is King com Sade, Simply Red, It's Only Love, Mind Trink com Jamie Killen na programação RCFM, a caminho de casa. Arraial do Cabo recebe entre os dias 9 e 11 de outubro mais uma edição do Moto Rock. O evento será realizado na Orla Flávia Alessandra, na Praia Grande, com shows de artistas locais e nacionais. A entrada será gratuita. O encontro de motociclistas faz parte do calendário de eventos do município. A programação começa na sexta-feira, dia 9, e segue até o domingo, dia 11. E segundo o secretário municipal de turismo de Arraial do Cabo, Júnior Chuchu, a realização de eventos durante o ano contribui para o

Quem tiver informações que possam contribuir com as investigações, devem procurar as autoridades. A orientação é não tentar abordar o suspeito por conta própria. As imagens em rc24h.com.br. Muito bem, assim estamos encerrando mais uma edição do A Caminho de Casa, sempre agradecendo a você pelo carinho, pela audiência. Ele fazendo companhia e o convite para que você permaneça na sintonia da RCFM, porque está chegando 88 minutos sem parar, uma hora e meia direto, só de música e nada de intervalo comercial. Às 10 da noite tem Jazz and Blues e amanhã 9 da manhã, não perca, Renata Cristiane online com Vini Marques e seus convidados na rádio que há um ano vem sintonizando a região, é a sua RCFM. A todos uma ótima noite, uma boa semana. Atenção na pista, você que está a caminho de casa, chove em toda a região dos lagos, atenção redobrada, deixa o rádio sintonizado e vá relaxando, curtindo o melhor da programação RCFM. 7 horas em ponto, boa noite.

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